Hunter, que está havendo uma epidemia de ataques mortais por ursos, né, que todos acontecem em áreas onde é proibido caçar. Então, você vai lá e não pode levar uma arminha para se defender. Você tem que... sou da paz. Chega o urso, você fala, sou da paz. Né? E o urso lá está querendo saber disso? Porra, o urso está com fome, ele come você. Então, acontece o seguinte, que da totalidade dos ataques mortais de ursos acontecidos nos Estados Unidos no último século, metade foi na última década. E o negócio está aumentando, aumentando, aumentando. Agora, vai você entrar armado lá para se defender do urso, você vai preso. Agora, vai, o urso comeu, você vai fazer o quê? Vai prender o urso, porra? Depois comeu, não há mais nada o que fazer. Então é isso aí, até a semana que vem, muito obrigado.

0: terceiro fulminante exemplum in contrarium que dará cabo da minha teoria. Desde logo, é claro, não escrevo para analfabetos funcionais, que, onde está escrito o Ocidente revolucionário ateu e materialista, leem cada ateu tomado individualmente. No entender desses imbecis, não pode ter havido nenhuma guerra entre os Estados Unidos e a Alemanha, já que havia alguns americanos a favor da Alemanha e alguns alemães a favor dos Estados Unidos. Mas a burrice obstinada desses sujeitos não se contenta de ler errado. Leia menos. Onde você escreve ateu, materialista e revolucionário, eles leem só os dois primeiros adjetivos, ignorando ou fingindo ignorar que o terceiro está lá para deixar subentendido que os ateus materialistas não revolucionários não se incluem necessariamente no enunciado geral. Isto é, que os seus exemplos individuais, triunfantemente brandidos contra o meu argumento, já estavam impugnados nele de antemão, com a condição de que fosse lido por pessoas alfabetizadas. É isso aí, gente. Está cada vez mais difícil e dolorosa a tarefa de escrever para brasileiros. Quer dizer, além de você escrever, você tem que, a cada linha, você tem que explicar para eles, né, o sentido das palavras, e você mesmo tem que analisar a sua frase, porque os coitadinhos não entendem. É uma coisa medonha, viu? Não sei onde é que vai terminar isso aí. As pessoas vão terminar conversando na base do au-au, miau, ou alguma coisa assim. Mas, vamos lá. Uns anos atrás, quando eu escrevi que a onda mundial de denúncias contra os padres pedófilos era só uma camuflagem, aliás, era uma dupla camuflagem. Por um lado, era para camuflar a infiltração do movimento gay dentro da igreja, que é descrito pelo repórter Michael Rose no livro Goodbye, Good Men, Adeus, Homens Bons, onde ele mostra que, durante 30 anos, o movimento gay foi tomando todos os postos de psicólogos nos seminários, de maneira que, daqui a pouco, a seleção de candidatos ao sacerdócio tinha mudado completamente. Só gay entrava. É claro que 30 anos depois isso aí tem que dar algum efeito. Quer dizer, o negócio virou uma putaria mesmo. E em segundo lugar, eu diria que a comunidade que tem mais pedófilos no mundo eram os assistentes sociais da ONU. E que isso ninguém noticiava, não saía uma linha. Isso eu escrevi uns 4 anos atrás. Na época que eu escrevi, eu recebi dezenas de cartas indignadas dizendo que eu estava inventando tudo. Como sempre acontece. Muito bem. Agora, a própria Folha de São Paulo finalmente admitiu a verdade e publicou a notícia. Novas acusações de abuso sexual infantil atingem a ONU. Isso saiu no jornal britânico Daily Telegraph. E está dizendo que esse já é, não é o primeiro nem o segundo caso, é o enésimo caso de abuso de criança, com o agravante de que são crianças refugiadas. Quer dizer, chega os menininhos pedindo socorro para essa gente, e o que eles recebem de volta é, vocês sabem o que, que é, pô. É o que os assistentes sociais têm no meio das pernas. Isso eles dão para os menininhos de 10, de 12, de 14 anos. Quer dizer, esta é uma comunidade verdadeiramente criminosa. A ONU, eu sempre achei que ela devia ter fechado. Ela não tem a menor razão de existir. Um momento que está havendo aqui uma chamada. Deixa eu ver se eu atendo aqui. Alô, quem está na linha? Alô? Alô? Não consigo ouvir. Não consigo ouvir o que a pessoa está falando. Depois, tentarei de novo depois. Muito bem. Então, como sempre acontece, eu já recomendo às pessoas, olha, antes de vocês contestarem o que eu estou dizendo, você trate de estudar um pouquinho. Porque é o seguinte, eu não sou desses camaradas que opina na primeira, assim, no calor da emoção, acho isto, acho aquilo. Eu não sou um opinador, não sou mais um palpiteiro, eu sou um homem de estudo, eu não estou aqui para brincadeira, meu Deus do céu. Se eu digo que a coisa é assim, é claro que eu posso me enganar com todo mundo. Posso me enganar, não só na investigação dos fatos, mas posso me enganar na redação, trocar uma palavra por outra, trocar um número por outro, tudo isso aí pode acontecer, sobretudo na velocidade do trabalho jornalístico. Mas, de modo geral, tá certo? Eu quando falo as coisas, estou muito bem documentado, quer dizer, agora às vezes as pessoas falam, não, você não deu a fonte, fala, se eu for dar a fonte em cada artigo, metade do artigo é só a citação de fonte. No jornalismo isso não é exigível, de maneira alguma, o jornalismo não é trabalho acadêmico. E depois, o jornalismo, em princípio, ele tem fé pública. Se o jornalista falou tal ou qual coisa, é porque ele tem a fonte e, em caso de necessidade, ele revelará. Mas esse pessoal tem muita pressa de sair contestando, né? Eu digo as coisas e eles, não é assim, não é assado, porque, olha, falar é fácil, entendeu? E como dizia Dirty Harry, opinião é que nem bunda, todo mundo tem, entendeu? É muito fácil ter uma opinião, tá certo? E dá-la, né? Agora, o difícil é você investigar a realidade e dizer alguma coisa que faça sentido, não por opinião, mas porque é uma realidade. Então, quando eu escrevi esse negócio da pedofilia dos funcionários da ONU, houve uma gritaria geral de que eu estava inventando, exatamente como no caso do Foro de São Paulo e outros casos. Quer dizer, eu já estou com o saco cheio dessa leviandade brasileira, que ele dizia, acho isso, acho aquilo, tá certo? E já saí contestando a coisa só porque não gostou de ouvir aquilo. Isso é uma nojeira. Isso é um sinal, vamos dizer, de inferioridade mental, tá certo? Absolutamente escandaloso. E isso se disseminou no Brasil de tal maneira que hoje não dá para ter uma discussão decente com mais ninguém, tá certo? E no começo eu tentei, evidentemente, manter uma discussão à altura, mas não tem com quem discutir isso, né? Esse pessoal que está escrevendo na mídia hoje é quase tudo palpiteiro idiota, tá certo? Picareta, semi-analfabeta, né? É uma coisa horrorosa. Então eu cansei disso e decidi tomar umas lições com o Alborguete, aquele repórter policial, tá certo? Que faz aquele programa lá no Paraná, que virou um sucesso, e que 80% do programa é constituído de palavrões. Eu acho que essa é a única linguagem com que dá para falar com essa gente, para que eles não tenham a ilusão de que nós os respeitamos, porque eu não respeito essa gente em nada. Quer dizer, respeitá-los seria desrespeitar a verdade, desrespeitar a cultura, desrespeitar a moral, tá certo? E desrespeitar a própria língua portuguesa. Então tem um rapaz aqui que escreveu um e-mail muito amável, muito simpático, ele não gosta muito do meu programa, mas ele me recomenda duas coisas. A primeira é que eu deixe de fumar. E a segunda é que eu não diga palavrões para não ferir os ouvidos cristãos. Eu digo, olha, em primeiro lugar, esse negócio de você de policiar muito a linguagem não é uma coisa cristã, isso é uma coisa, mas é da era burguesa mesmo, começa na era vitoriana, porque os autores cristãos antigos não tinham esse problema. Por exemplo, eu li São Bernardo de Claraval, que é um dos grandes santos da igreja. E São Bernardo, quando tem que dizer bosta, ele diz bosta, ele não troca por outra coisa. Né? Então eu sigo mais exemplo de São Bernardo do que dessas pessoas tão educadinhas. Hoje em dia, quanto mais educado, mais polido, mais sem vergonha. Você lê esses artigos que saem na Folha de São Paulo, escritos por esse bando de mentirosos, nenhum deles fala palavrão, todos eles são bons meninos. Para mim já cansou isso aí, entendeu? Eu não posso falar dessa gente numa linguagem respeitosa, porque eu não os respeito mesmo. Isso aí é como no debate que eu participei no Rio Grande do Sul. Estava lá um senador, Emílio Fontana, e eu estava falando umas coisas do governador Olívio Dutra, e ele disse, o senhor está desrespeitando o nosso governador. E eu disse, não, mas como? Eu não o respeito mesmo. Eu não posso respeitar um governador de estado que se gaba de ter sido campeão de masturbação, porque ele deu uma entrevista dizendo que ele fazia campeonato de masturbação com os amigos dele, não aos 12 anos de idade, 13 anos, mas aos 20. E ele contava isso, não envergonhado. Se ele dissesse, olha, você vê como eu sou um idiota mesmo, né? Eu até fazia campanha de masturbação, campeonato de masturbação com meus amigos. Não, mas ele se gaba de que ele era o campeão. Digo, como é que eu posso respeitar um vagabundo desse? Não respeito de maneira alguma. Bom, daí o Emílio Fontana ficou quietinho o resto do programa. Ele não disse mais uma palavra, que era exatamente o que eu queria. Eu só queria isso, que ele ficasse quietinho e me deixasse falar. Porque ele ficou. Então, o único jeito de tratar essas pessoas é este. Vamos ver agora, esta semana acontecendo duas coisas maravilhosas. A primeira é isso aí, que tem uma estação de rádio, que o prédio pertence ao MST, né? Os camaradas não pagaram lá, não pagaram as contas em tempo, não pagaram os aluguéis, etc. O MST foi lá e botou todo mundo para fora. Quer dizer, o MST como proprietário, ele é bem mais intolerante do que os proprietários de terras que eles ocupam, porque eles vão lá, encostam a bunda lá e não saem mais, você está entendendo? E ninguém os pode tirar, nem com ordem judicial os caras saem. Agora, se você ocupa um imóvel deles e atrasa os dias do pagamento, eles te põem para fora, está entendendo? Quer dizer, eles ficam se queixando de que o capitalismo é malvado, mas o capitalismo malvado, os exploradores, são eles mesmos. O MST é o maior latifundiário que já existiu no país. Agora, o gozado é o seguinte: como é que este MST pode ser proprietário do que quer que seja se ele não tem sequer existência legal, não tem registro? É só neste país que uma entidade inexistente é proprietária. Tá certo? Ora, enquanto isto, o governo continua protegendo o MST. Claro que continua, porque ambos têm compromisso de solidariedade mútua firmado no Foro de São Paulo. Tá certo? Um não vai fazer o mal para o outro, nem o outro vai fazer o mal para um, porque é tudo irmãozinho. Tá? Enquanto isso, vem aqui a notícia aí, no Estadão, de que o governo não divulga mais os números sobre conflitos agrários no país. Agora ficou secreto. Quer dizer que quanto mais a violência cresce, quanto mais a arbitrariedade do MST cresce, menos o governo quer falar disso. E agora, se ele não divulga os dados, ninguém tem acesso a isso. Então virou segredo. Isto confirma, uma vez mais, tá certo? A minha interpretação dos acontecimentos recentes no Brasil, que é o seguinte: o governo mantém uma política econômica agradável ao investidor estrangeiro para obter recursos e disfarçar, camuflar a montagem progressiva e inexorável de um sistema de poder ditatorial que já está funcionando informalmente no Brasil. Agora, o brasileiro é burro, e ele, para ver que essas coisas acontecem, ele vai esperar que o governo mesmo, né, declare: nós agora somos uma ditadura. Enquanto o governo não fala isso, eles vão achar que não tem. No país, todo mundo raciocina na base de que o Brasil é uma democracia e que está funcionando. Não existe democracia com uniformidade ideológica entre os vários partidos. Isso é a coisa mais absurda do mundo. Em segundo lugar, não existe democracia sem ampla circulação de informações. Um país onde o povo inteiro não está sequer informado sobre a existência de uma coisa como o Foro de São Paulo, e agora também não pode conhecer os números do conflito agrário, você não tem liberdade de informação alguma. A informação está sob controle total do PT, minha gente. Quer dizer, isso aí, vamos dizer, é uma ditadura com vaselina. E o pessoal já está começando a gostar, você está entendendo? Ora, meu Deus, até onde vai isso aí, hein? Quer dizer, até onde irá a burrice brasileira, a covardia intelectual brasileira, o medo de enxergar a verdade? Olha, o que vai acontecer é exatamente o que está acontecendo no Uruguai, onde a justiça, né, revanchista, já decretou agora não mais a prisão, mas já a morte do ex-presidente Juan María Bordaberry. Eu não gosto desse Bordaberry de jeito nenhum, mas acontece que, veja, você condenar um negro por supostos delitos feitos 40 anos atrás, quer dizer, um sujeito que está com 90 anos, já tá caindo podre, né? Você vai tirar um negro do hospital, ele nem tem mais condição de entender o processo, tá certo? Já está com Alzheimer avançadíssimo. E para matar esse sujeito, eu digo: olha, isto mostra aquele negócio que Stalin chamava o longo braço da revolução. Comunista, quando fica com raiva de você, ele não te perdoa jamais, jamais. Pode passar 40, 50, 60 anos. E quando você imagina que você pode conviver democraticamente com ele, você pode ter certeza que essa convivência democrática só vai servir para ele acumular poder e depois te matar. Porque essa gente tem uma ânsia de matar que é absolutamente impossível de satisfazer. Eles já mataram 100 milhões de pessoas durante o século XX, não estão satisfeitos. Eles querem mais, querem mais, querem mais. E enquanto isso, tem gente na direita conservadora, gente burra e covarde, tá certo? Que acha que é possível a convivência democrática com essa gente. Não é possível, de jeito nenhum. Isso aí, convivência democrática com um comunista, é o quadrado redondo, tá? Não existe. Ai, ai, ai. Agora, aqui a American Family Association distribui um aviso dizendo que eu não vi esse programa, mas dizendo que o Bill O'Reilly chamou o Jorge Soros de inimigo público número um. Pô, pela primeira vez alguém diz a verdade sobre este sujeito. Vocês prestem atenção, porque esse camarada é o financiador de toda a esquerda revolucionária na América Latina e no mundo, né? Agora, vocês não pensam que esse negócio de covardia e de burrice perante a esquerda é só no Brasil. Aqui nos Estados Unidos também tem, né? Agora, por exemplo, né, teve um deputado aqui recém-eleito, um tal de Ellison, Ralph Ellison, que ele disse que não iria jurar em cima da Bíblia porque era muçulmano. Então, permitiram que ele jurasse em cima do Corão. Daí, o indivíduo, além dele fazer isto, que já é um desplante, porque se cada um pode... Veja, ninguém lá jurou na Bíblia por ser o livro da sua fé. Jurou por ser o livro da fé majoritária do país. Quer dizer, você vai me dizer que não passou nenhum ateu pela Câmara dos Deputados ou pelo Senado nesses 200 e tantos anos, falou, faça-me um favor. E todos eles ficaram quietinhos e juraram sobre a Bíblia. Tá certo? Se vai lá um deputado judeu, ele jura sobre a Bíblia inteira, Novo e Antigo Testamento, nunca já ninguém protestou, nunca ninguém quis criar caso por isso. Tá certo? Agora, muçulmano sabe como é orgulhoso. Então, este senhor Ellison, ele, além de impor esta condição, que os camaradas covardemente aceitaram, ainda saiu dando entrevista, dizendo que ele jurou sobre o Corão, porque o Corão foi uma obra muito importante, muito influente nas origens da democracia americana. Quer dizer, ele está querendo dizer que aqueles Founding Fathers, todos eles aprenderam democracia no Corão, né? Bom, para vocês terem ideia, né, veja aqui o que John Quincy Adams escreveu sobre o Corão. Diz ele, no século VII da Era Cristã, um árabe errante da linhagem de Agar, combinando os poderes do gênio transcendental com a energia preternatural de um espírito fanático e fraudulento de um impostor, proclamou-se o mensageiro dos céus. Isso é para você ver como os pais fundadores gostavam do Corão, né? Agora, daí acharam lá um exemplar do Corão que pertenceu a Thomas Jefferson e levaram lá para o sujeito jurar em cima. Você sabe por que o Thomas Jefferson tinha esse exemplar do Corão? Porque naquela época ele estava em guerra, tá certo? Com os piratas muçulmanos, tá certo? Traficantes de escravos. Tá certo? Então ele queria se informar sobre quem era aqueles vagabundos, então arrumou lá um livro, o Corão. Quer dizer, você vê que dizer que isto aí exerceu uma influência na fundação da democracia é de um cinismo sem par. Agora, houve até um debate, tem uma página de debate lá no Detroit Free Press, e teve um sujeitinho lá que disse que nem o Islã nem o cristianismo fizeram nada para terminar com a escravatura, porque essa a escravatura é natural, né, na sociedade do seu tempo. Daí eu botei lá uma observaçãozinha que vocês podem ver na http://forums.freep.com. Vocês acham lá esse debate sobre o Ellison? E eu respondi ao sujeito o seguinte: você está completamente enganado sobre a história da igreja quando você diz que nem o Islã nem a igreja fizeram nada para acabar com a escravidão. O Islã, de fato, não fez nada, mas a igreja foi essencial para liquidar a escravidão duas vezes na história, no mundo romano e nos tempos modernos. Você sabe que a escravidão romana era bem pior do que a escravidão depois europeia, porque o escravo não podia casar, né? A procriação era coletiva, você juntava homem e mulher pelado num salão, todo mundo comia todo mundo, e daí ninguém sabia, nascia as crianças e ninguém sabia que era o pai. Já se fazia assim para que não formasse família, porque se formasse família ia querer propriedade. E foi a igreja que acabou com isso. Então daí continuo eu. A escravidão está no centro, no núcleo da civilização islâmica, como o abolicionismo está no núcleo da cristandade. De fato, a escravidão tinha estado ausente nos países europeus por 11 séculos, quando os navegantes europeus finalmente chegaram na África. E, sob influência muçulmana, se tornaram eles próprios traficantes de escravos. Pelos três séculos seguintes, a maior parte dos escravos que vieram para os países ocidentais não foram escravizados, não foram aprisionados por europeus ou americanos, foram simplesmente comprados de muçulmanos. Ou seja, a civilização islâmica foi o escravizador número um e o traficante de escravos número um de todos os tempos. Isto é precisamente a razão pela qual eles ficam condenando, falando mal da escravidão ocidental. Eles escondem a sua história vergonhosa por trás de um muro de palavras amargas contra os outros. Parece que é um negócio... Como é que... Anteceder o Lênin, né? Aquele negócio do... Xingue-os do que você é, acuse-os do que você faz. Né? Em suma, é uma vergonha. Então, esse negócio de ceder a esse sujeito o direito de jurar sobre o Corão é um insulto. Depois tem outro aqui que escreve, olha que coisa horrível, vocês ficam falando dos muçulmanos, mas olha a violência da primeira cruzada, etc, etc. Né? Chama o Papa, que pregou a primeira cruzada, o Papa Urbano II, chama de terrorista cristão. Ora, daí botei eu lá essa nota. A primeira cruzada não foi nada mais do que a resposta tardia aos invasores muçulmanos que estavam matando e escravizando cristãos fazia pelo menos 2 séculos. O muçulmano tem que ser um mentiroso cínico para mostrar a civilização islâmica como vítima inocente da agressão ocidental. Fazer prisioneiros e vendê-los era para os muçulmanos um hábito tão natural, um hábito muito natural, séculos depois de que a escravidão fosse desconhecida no Ocidente. Os muçulmanos, na relação com os países cristãos, os muçulmanos foram sempre os primeiros agressores e os primeiros escravizadores. E ainda eram comerciantes de escravos 8 séculos. Quer dizer, eles já eram comerciantes de escravos 8 séculos antes de que os já eram os grandes comerciantes de escravos no mundo 8 séculos antes que os europeus chegassem à África. E continuaram praticando a escravidão até o século XX. E quando a Inglaterra quis acabar com a escravidão, eles reagiram. Fizeram guerra para manter o seu direito à escravidão. E outra coisa, nunca houve um movimento abolicionista no Islã. Você pode procurar a história inteira. O máximo que eles dizem é que é para tratar o escravo bem. Quer dizer, tratar o escravo bem, eles querem dizer só uma coisa, o Corão proíbe capar o sujeito, não pode capá-lo. Então o que eles faziam? Comprava o escravo, levava num país muçulmano, mandava capar e daí levava para o Islã. É assim que se explica, vamos dizer, a imensa quantidade de eunucos que havia num país onde era proibido castrar os negros, levavam para castrar no exterior. Né? E isso é que era tratamento humano. Muitos heróis ocidentais morreram lutando contra os traficantes de escravos muçulmanos até recentemente. Vocês, por favor, leiam o livro de Murray Gordon, Slavery in the Arab World, publicado em 1989. E assim vai. Para vocês verem que essa sacanagem não é só no Brasil também, essa covardia. Agora, aqui nos Estados Unidos não é só covardia o que permite isso. É que por trás de toda a política americana tem esta trama de transformar a América do Norte inteira num país só, chamado como North American Commonwealth. Quer dizer, comunidade norte-americana. Então desapareceria os Estados Unidos, o México e o Canadá e viraria tudo um país só. E isto aí é uma ideia que é promovida por bilionários e políticos muito poderosos aqui e a influência deles está um pouco por toda parte. Então é interesse, tudo aquilo que dissolva, vamos dizer, a soberania norte-americana é do interesse deles. E tudo que unifique a América Latina também é interesse deles. É por isso que dão dinheiro para a MST, essa coisa toda, dão dinheiro para o Foro de São Paulo. Porque eles querem mesmo destruir as soberanias nacionais aí e aqui. Aqui, agora, a Universidade Estadual do Arizona já está ensinando lá os jovens, preparando os jovens para que vivam na futura comunidade norte-americana. Eles já estão dando o fato para o consumado. Então, estas coisas, são estas forças, vamos dizer, que facilitam a atividade, tá certo, de inimigos internos aqui, porque eles estão mesmo interessados em derrubar, né, os Estados Unidos. Muito bem, vamos ver se eu respondo algum telefonema aqui. Vamos ver. Tem umas pessoas na fila aí para falar, vamos ver. Alô? Alô? Epa, também não estou ouvindo nada. Vamos ver outro aqui. Alô?
1: Boa tarde, Olavo.
0: Boa tarde. Quem está falando?
1: Aqui é o Paulo.
0: Paulo?
1: Sim, Eu estou falando da Flórida.
0: Ah, você mora na Flórida. Tudo bem?
1: Sim, tudo bem. Eu gostaria de saber a opinião do senhor com relação à notícia que saiu no Sunday Times, de Londres, que eles falam que as forças armadas de Israel, eles estão se preparando para um ataque surpresa no sul do Irã. Eu queria saber qual que seria a repercussão geopolítica desse fato no Oriente Médio, tão conturbado por guerras hoje em dia.
0: Olha, é o seguinte, que essa notícia eu não sei, eu li, não tenho confirmação dela, tá certo? Mas eu acho que se Israel não se preparar para isso, então é louco, porque o outro já avisou que vai atacar mesmo. Quer dizer, note bem que Israel disse que vai se atacar o Irã é para liquidar uma, quando é, instalação nuclear lá. Mas o Ahmadinejad disse que vai atacar Israel, não é para liquidar uma instalação nuclear, é para liquidar o país inteiro. Quer dizer, já prometeu fazer um genocídio. Ora, se alguém promete entrar na sua casa e matar todo mundo, você não vai começar a pensar seriamente, pelo menos, em tomar as armas dele? Israel tem que estar pensando mesmo nisso, não vejo outra saída, entendeu? Por mais que, a gente, que todo mundo queira evitar uma guerra, ninguém quer a guerra, mas numa coisa dessa, o senhor já está ameaçando, vamos dizer, fazer um novo holocausto. E que brincadeira é essa? Não pode permitir nem que o nego fale isso. No mínimo que tinha que fazer, entrar lá com uma operação de comando, sequestrar esse cara e levar para Israel. Dizer, agora tu vai pagar pelo que tu falou, pô, porque tu está ameaçando o genocídio. A simples ameaça de genocídio já é crime pelas leis internacionais. Esse camarada é um criminoso. Já tinha que ter tirado ele de lá a tapa. E está sendo julgado que nem Saddam Hussein, você está entendendo? Agora, quando você acerta um desgraçado desse, fica todo mundo chorando. Quer dizer, isso não é brincadeira. Esse pessoal, como diria Nelson Rodrigues, o fracasso subiu a cabeça, porque nesses países todos você só vê miséria, opressão, há séculos, nunca conseguiram ter um governo que prestasse. Agora eu fico querendo dar lição ao mundo, e até dizendo que o Corão inspirou a democracia americana. Ora, meu Deus do céu, eu conheço um pouco, vamos dizer, de cultura islâmica, tá certo? Escrevi um livro sobre as origens do Islã. O livro ganhou um prêmio na Arábia Saudita. Quer dizer, eu não sou um inimigo do Islã e sou um estudioso do negócio. Eu vejo o seguinte: que o Islã tem grandes coisas na área espiritual. O Islã tem grandes místicos espirituais, filósofos, uma coisa maravilhosa. Só que é o seguinte: esses aí, os que não foram para cadeia, não foram enforcados, que sobraram, foram perseguidos a vida inteira, tá entendendo? Então, a sociedade, vamos dizer, a cultura islâmica é maravilhosa, mas a sociedade e o Estado são coisas horríveis. Eles não têm nada para ensinar para o Ocidente é que tem que ensinar para eles. Olha, se vocês querem, vamos dizer, ser alguma coisa no futuro, se vocês querem, inclusive, voltar às glórias que vocês tiverem em outra vez, você trata de aprender a democracia, os direitos humanos, a decência, tá entendendo? Tem que virar gente em vez de ficar arrotando grandeza, porra. Tá, né? Então, se Israel bombardear essa porcaria dessa fábrica lá, tem que bombardear mesmo. Acabar com essa brincadeira logo, vai. Né? O que já tem Você vê, os países que têm a bomba atômica, eles têm conseguido manter um equilíbrio, por pior que esse país seja, mesmo a ditadura soviética, tá, né? Não era constituído de louco, tá certo? No Kremlin ninguém queria soltar bomba atômica, em parte, mas esses caras eles querem. Quer dizer, no Kremlin os caras eram assassinos, vagabundos, filha da mãe. Mas não eram loucos, tá entendendo? Eles não estavam loucos para morrer, para ir para o céu, porque achar que você vai, que você se estourou assim mesmo, você vai para o céu e vai ter um montão de virgem para poder comer. Isso é interpretação de merda, tá entendendo? Quer dizer, o sujeito que entende assim, vamos dizer, com esse literalismo, qualquer livro sacro, é um idiota perfeito, tá entendendo? E os caras estão loucos vamos dizer, para morrer, né? Para desfrutar dos prazeres que eles acham que vão ter lá, não vão ter prazer nenhum, tá entendendo? Quer dizer, como dialogar com esses caras? Não vai. Então, minha opinião é essa. Bombardeia logo. Vamos atender o outro aí. Tchau, Paulo. Obrigado.
1: De nada. Muito obrigado, Olavo.
0: Alô? Alô, quem está na linha aí?
2: Alô, Olavo?
0: Sim.
2: É Fábio?
0: Oi, Fábio, tudo bem?
2: Beleza, tudo bem?
0: Tudo certinho.
2: Eu estou direto ligado com você pelo Skype porque não está carregando o site seu,
0: Sei, sei.
2: o Blog Talk Radio. Então é o seguinte, eu queria perguntar sobre isso que você escreveu no último artigo da segunda-feira, dessa segunda,
0: Sim.
2: Sobre o governo mundial da ONU. E onde Sim. que está essa informação que é no próxima década?
0: Isso aí existe uma... Eu não vou poder citar aqui de memória, mas se você procurar nos meus artigos, no meu site, eu cito lá uma coisa que foi resolução da Assembleia Geral. Converter a ONU e dar à ONU poderes de governo mundial num prazo que eles dão lá, mas seria mais ou menos isso aí, no máximo isso aí. Na verdade, eu acho que o prazo que eles botavam é menor. Se você botar lá ONU e você tiver paciência de botar, entrar na minha parte, procurar no aparelho de busca, ONU, tá certo? Com a Assembleia Geral, tá? Você vai ver que isso não é, vamos dizer, não é uma coisa de uma parte da ONU, foi uma resolução da Assembleia Geral, isso é uma coisa oficial. Agora, no Brasil, o brasileiro hoje está tão burro, tá certo? Que tudo aquilo que não seja igualzinho ao cotidiano dele, ele acha que não existe. Quer dizer, é o negro que vive no fundo do poço, entendeu? E acha que não existe nada fora do poço. Quer dizer, é por isso que eu já estou impaciente, é por isso que eu já adotei o estilo Alborguete, entendeu? A pessoa vem, começa a duvidar das coisas e tal, fala, já tem que mandar a merda logo de cara, pô. Já cansei de discutir, sabe, lavar a cabeça de burro. Eu tô ficando velho. Um dos privilégios da velhice é você não precisar mais respeitar ninguém. Né? Ninguém vai precisar dizer para você, respeite meus cabelos brancos, né? Eu tenho mais cabelo branco que você, sou mais... Né? Então eles que vão todos à merda. É claro que não estou me referindo a você, que é um amigo, né? Alô, Fábio? Epa, saiu da linha, Fábio? Alô, Fábio? Alô?
2: Tá ouvindo?
0: Alô, Fábio, tá ouvindo?
2: Eu estou te ouvindo.
0: É claro que não é você que eu estou mandando a merda, você é meu amigo, pô. Então, se você procurar lá Assembleia Geral, ou ONU, você vai acabar achando, isso é um artigo de uns 3 anos atrás. E eu posso tentar, eu vou mesmo olhar lá, e no próximo programa eu te digo, tá bom?
2: Tá ótimo.
0: Ok, um abração.
2: Outro.
0: Vamos atender outra. Agora deixa eu dar um aviso aí para todo mundo. O diretor do Blog Talk Radio, um cidadão muito simpático e amável chamado Alan Levi, telefonou aqui para mim, dizendo que o programa está tendo uma audiência ótima, muito mais do que eu esperava. E oferecendo aqui me colocou em contato com uma pessoa que trabalha lá da área técnica, que me ensinou a colocar uns botões ali na minha página, olavodecarvalho.org, pela qual vocês terão acesso, duas coisas, primeiro terão acesso direto ao programa, não precisarão discar mais, é só clicar ali e você já entra no programa direto. Eu espero que até a semana que vem eu já tenha conseguido instalar isso aí. Eu não, que eu não entendo esse negócio, mas vou pedir para minha filha Inês resolver isso aí. E a segunda coisa é que terá um segundo botão pelo qual você ouvirá automaticamente o último show transmitido. Então, aqui, publicamente, agradeço a gentileza do senhor Levi e a assistente dele, a Amy, que se prontificou a me ajudar nisso aí. Então, vamos lá, vamos atender mais um aqui. Tem alguém na linha agora? Vamos ver mais um aqui. Alô? Alô?
3: Alô?
0: Quem está na linha? Alô?
3: Alô, Olavo.
0: Eu?
3: Olavo. Aqui, Alfred.
0: Alfred, tudo
3: Alfred
0: bem?
3: Vitalis, sim, tudo bem.
0: Olavo, tudo bem.
3: Eu gostaria que você comente esse artigo que o Melão escreveu faz um par de domingos aí.
0: Eu não li o artigo dele, eu vou ler e comento nele. Eles que fazem uns artigos muito bons de vez em quando.
3: Sim, mas ele afirma que o Brasil nunca vai ser socialista, porque Lula nunca vai permitir isso, e que Lula, na realidade, é o nome de centro.
0: Ih, meu Deus do céu! Ah, que é isso? Até o João Melão já entrou nessa. Isso aí é uma covardia mental. Em primeiro lugar, a economia brasileira já é socialista pelo nível de controle que existe na economia. O socialismo não é a posse estatal integral dos meios de produção, porque isso é impossível. O socialismo é o controle, quer dizer, o socialismo é uma atividade capitalista mais ou menos criminalizada e marginalizada. No Brasil, ela já está criminalizada. Você não pode abrir uma firma no Brasil, quer dizer, você já é suspeito, você já parece que você é do PCC, tá certo? E 60% da economia nacional já está diretamente na mão do Estado. Se você somar todos os outros controles que tem em volta, fala, mas isso já é uma economia socialista. É a coisa mais óbvia. Por exemplo, se eu, vamos supor que eu decida aqui, né, comprar um computador, um laptop e mandar de presente para você. Chega aí, você vai pagar mais de imposto do que eu paguei pelo computador aqui. Você sabe perfeitamente que é isto. Quer dizer, isso é um absurdo. Quer dizer, a economia já é socialista. O que está esperando agora que o Itassuma diz, não, agora estamos num regime comunista? Ora, meu Deus do céu, o João Melão não entende nada de comunismo. O João Melão é um político local, ele entende um pouquinho da situação brasileira por alto, mas ele não tem retaguarda teórica para discutir essas coisas. E no Brasil, o grande mal brasileiro é todo mundo discutir coisas que não tem retaguarda para discutir. O pessoal não sabe nem a história do comunismo. Eles acreditam mesmo que na União Soviética houve a posse estatal integral dos meios de produção, quando nunca houve. 50% da economia soviética continuou em mãos privadas o tempo todo. Primeiro, oficialmente, durante o tempo da NEP, Nova Política Econômica do Lênin. E depois, extraoficialmente, por baixo do pano. Hoje sabe-se a imensidão da economia privada soviética, sem a qual aquilo não teria durado 2 dias.
3: Ah, né? Perfeitamente.
0: Então, como é que o Melão, ignorando uma coisa dessa, sai dentro do palpite? Ora, em segundo lugar, o Lula, o que o Lula pensa ou deixa de pensar, não vem ao caso. O que interessa? Veja, as ideias interessam no caso dos homens intelectualmente diferenciados, pessoas que vivem de ideias e que são fiéis às suas ideias e têm um compromisso consigo mesmo, né? Agora, um homem medíocre, ele não vive de ideias, ele vive das pressões externas. O Lula não age de acordo com a convicção dele, ele age de acordo com a pressão. Ele sempre foi assim. O Lula era um negro que, mesmo quando era líder sindical, ele deixava o pessoal discutindo, ia tomar cafezinho na esquina, nem assistia às assembleias. Quando voltava, perguntava, o que vocês decidiram? Decidimos tal. Daí ele vestia a camiseta e saía defendendo aquilo. O motivo do sucesso do Lula é que ele nunca discute com ninguém. Entendeu? Então, ele é o cara que ele, Maria vai com as outras. E ele sabe jogar com isso aí. Entendeu? Então, agora, ele fará o que o Foro de São Paulo mandar. Ele está entre o Foro de São Paulo, tá certo? E os investidores internacionais. Ele agrada a estes na esfera econômica, tá certo? Ao mesmo tempo, onde vai criando um esquema de poder no qual só a esquerda tem chance. Então, ele está conseguindo agradar todo mundo no momento, né? Só quem percebe a trama toda é que não gosta. Mas quem percebe é 0,00% da população, quer dizer... Eu, você e mais 2 ou 3. Então só nós estamos bravos, porque nós estamos vendo o que está acontecendo. Agora a população não vê, e acho que o João Melão também não quer ver. Tem muita gente no meio empresarial que tem medo, porque sabe que o burguês é medroso, o burguês é cagão, tá certo? Ele não quer ver a realidade, né? Então agora o Melão aderiu também à covardia intelectual. Isso era só o que faltava. Obrigado por me dar esse aviso, viu?
3: Pois não.
0: Um abração. Já atendi outro aqui. Vamos ver outro, mais um aqui. Alô?
4: Alô, Olavo?
0: Eu?
4: Aqui é o Fernando.
0: Oi, Fernando, tudo bem?
4: Tranquilo?
0: Tudo tranquilo.
5: Olá. Tá me ouvindo?
0: Tô ouvindo.
4: Olavo, eu queria fazer uma...
5: Olavo?
0: Oi? Ih, tem dois na linha ao mesmo tempo? Não fala os dois ao mesmo tempo, senão eu fico maluco. Diga aí, Fernando.
4: É o seguinte, Olavo, não sei se você
5: está
4: vendo hoje sobre uma coisa que aconteceu, sobre o bloqueio do site YouTube pela Brasil Telecom aqui no
0: Brasil. Eu ia comentar isso, muito bem lembrado, muito obrigado pelo lembrete. Esta senhora, Daniela Ciccarelli, ela sai trepando em público e depois alega privacidade. Fala, isso é a coisa mais absurda do mundo, né? Você imagina, imagino eu, ali chegar no meio da Praça da Sé, pego lá uma senhorita, né? Fico transando com ela ali no meio da Praça da Sé e digo, ninguém pode olhar. É o que ela está fazendo, pô. Quer dizer, aquilo que é feito em público é documentável em público e essa coisa tinha que ser exibida mesmo, você está entendendo?
4: Eu, Olavo.
0: Oi.
4: Eu acho que a questão, o pessoal ele está aí no Brasil, ou melhor, aqui no Brasil, o pessoal está levando para o lado errado, eles estão discutindo... digamos assim, a moralidade disso, ou se isso é o suficiente ou não para para bloquear o YouTube, mas a questão principal aí, eu vejo que é o fato de o YouTube ter sido bloqueado.
0: Tem coisa pior, vou te contar um detalhe que ninguém prestou atenção. O juiz informou que ele não decretou de maneira alguma o fechamento do YouTube. Ele decretou apenas a retirada do filme. E, de repente, no dia seguinte aparece a Brasil Telecom, que é aquela empresa que é mãe do Lulinha, tá certo? E ela sai bloqueando. Sai bloqueando por quê? Porque o YouTube é o único lugar onde você tem acesso aos vídeos que documentam atos de crueldade feitos por Fidel Castro, feitos por esses malditos norte-coreanos, feitos por Saddam Hussein. Eles não querem mais que as pessoas saibam disso. Quer dizer, você vê que na mídia brasileira inteira, notícias sobre crueldades feitas no governo cubano, por exemplo, são proibidas, sai uma por ano. Uma por ano, e assim, muito discretamente. Né? Oi.
6: Olavo?
0: Oi. Oi.
6: Desculpa, termine, Olavo, que eu gostaria de falar também. É que eu estou acompanhando o Fernando.
0: Sim.
6: Meu nome é Leonardo, eu sou o conde Lopê de Villanueva.
0: Tá sabendo alguma coisa?
6: Eu sou aquele cara do Orkut que fico te enchendo o saco de vez em quando.
0: Ah, você é o conde?
6: Opa.
0: Você é o conde?
6: É.
0: Ah, prazer em ouvi-lo. Prazer em ouvi-lo. Então, eu acho que eu já respondi ao Fernando. Você pode fazer a sua observação agora. Alô, Leonardo.
6: É o seguinte, o meu assunto que eu vou tocar agora... Oi. O assunto que eu vou tocar nesse instante fala sobre a guerra do Iraque. Tá? E eu gostaria de um esclarecimento seu em dois aspectos. Aqui no Brasil, nós vemos uma difusão de notícias a respeito sobre a questão das armas químicas e biológicas no Iraque. E tem agora uma notícia publicada pelo Estado de São Paulo a respeito de que o parlamento iraquiano está tentando, digamos, criar uma lei em que as petrolíferas norte-americanas e inglesas, digamos, explorariam, digamos, o petróleo iraquiano com um percentual de lucro de 75%. Você tem, assim, alguma informação a respeito disso? E
0: olha, não, dessa última notícia eu não tenho. O que eu tenho é o seguinte. Primeiro, todas as companhias petrolíferas foram contra a guerra. Segundo, a Halliburton não ganhou um tostão lá até agora, tá entendendo? Quer dizer, tudo isso é um bando de mentira. Eu recomendo para você um livro de um sujeito chamado Richard Miniter, M-I-N-I-T-E-R. É um jornalista. Aqui o livro chama-se Disinformation. Não deixem de ler este livro. A primeira coisa que ele mostra lá é que dizer que não havia arma química no Iraque é uma mentira. Ele dá lá a lista das armas químicas. A lista que ele dá é suficiente para acabar com a América. Isso que já foi apreendido. Agora, acontece que o seu George Bush, tá certo? É um negro que conspira contra ele mesmo. Tudo que ele faz de certo, ele mesmo esconde, você está entendendo? Ele não é capaz. E outra coisa, ele é um sujeito muito corajoso para esse negócio de guerra, mas perante os inimigos locais dele aqui, ele é de uma covardia atroz. Ele deixa os caras mentirem, tá certo? E ele não responde a nada. Ele é um sujeito que ele tem mania de fazer tudo em segredo, porque acha que isso é muito esperto. Esperto nada, ele está se ferrando todo, porque não sabe se defender. Não sabe tomar uma posição firme perante inimigos que, são, na verdade, são traidores. Ele continua tratando esse pessoal do Partido Democrático como se fossem patriotas, como se todos estivessem interessados em salvar o país. Não estão nada, estão interessados em afundar. Agora, é aquele negócio de ver, é tipo João Melão, você está entendendo? Quer dizer, não quer ver o perigo. E não quer ver a maldade. É um negócio dos macaquinhos. Macaquinho não,
6: aliás,
0: ouve, não ouve, não vê, não fala. Né? Isso é política de avestruz. Né? Tem muita gente no Partido...
6: Aliás, Olavo...
0: Oi?
6: Olavo, por falar em política de avestruz, uma coisa que você tocou interessante, uma coisa que me deixa assim, perplexo, muito preocupado aqui no Brasil, é que nós estamos vendo uma cordilheira militar, digamos assim, ligada à Venezuela, à Bolívia, né, os grupos de guerrilha da América Latina praticamente se armando, se for possível, contra o Brasil ou qualquer tipo de democracia latino-americana.
0: Ah, e os você comandantes vê, por exemplo, das três armas achando isso lindo. Eles estão loucos para bater continência para Hugo Chávez. Esse general Chiquinho do PT. Né? O sonho dele é ser ajudante de ordens do Hugo Chávez. Esses caras são uma vergonha para as Forças Armadas, tá entendendo? Eles querem mesmo entregar tudo.
6: No final da história, o que mais me deixa perplexo é que, por exemplo, eu sou filho de militar, tá? Eu converso, assim, eu já tive uma leve conversa com o meio militar E tem gente que ainda acredita que nós vamos ter guerra contra os Estados Unidos e não contra um país, digamos, governado por um próprio ditador que está se declarando a hegemonia da América Latina. Está declarando que a Venezuela é hegemônica, tanto no aspecto militar como político. Quer dizer, é uma cegueira total. Assim,
0: Hugo Chávez chega aí, poupe na mesa e o Lula diz amém, tá certo? Porque se você for fazer uma competição de força de personalidade, o Hugo Chávez é louco e tem muito mais força de personalidade do que o Lula. Num enfrentamento entre eles, o Hugo Chávez ganha fácil. O Lula não tem cacife para disputar com esse cara. E o Lula sempre foi obediente. O que o Foro de São Paulo decidir, ele obedece. Obedece porque senão os caras dão um tiro nele, pô. Eu já escrevi isso há muito tempo. O Lula não tem liberdade de governar, tá certo? Ele é office boy do Foro de São Paulo, tá certo? E, por outro lado, existe esse interesse desses grandes investidores, grandes banqueiros internacionais que estão interessados na unificação política da América Latina e que, portanto, estão ajudando o Hugo Chávez também. Então, aí junta a fome com a vontade de comer. É como, né, quando junta a força do capital, vamos dizer, com a força da demagogia, fala, ninguém segura, porra. Eles juntam um bando de banqueiro internacional. Né, com essa comunistada da América Latina, falando ninguém segura. Agora, no Brasil não é um verdadeiro debate político. O verdadeiro debate político tem que discutir essas coisas, essas realidades, e não esses formalismos, essas idiotices, essa desconversa que é só o que a gente vê aí na mídia brasileira. Então, muito bem, agora eu peço licença para vocês que eu vou responder alguns e-mails aqui, porque o pessoal dos e-mails está sendo meio prejudicado neste programa. Agora eu vou encerrar a parte
6: do telefone. Muito obrigado, Olavo.
0: Obrigado eu. Vocês estão ajudando demais. Tem um e-mail aqui que é um e-mail de filosofia. Fernando Antônio, Rio de Janeiro. Ao iniciar a leitura da Sabedoria das Leis Eternas, topei com a nota o texto que afirma que René Guénon designava por metafísica algo diverso da metafísica de Aristóteles. Esta seria, no entender de Guénon, uma ontologia geral, quer dizer, um estudo do ser. E pelo que entendi, Mário Ferreira dos Santos vai pelo mesmo caminho. Muito bem. O problema é o seguinte, se você pegar o livro de Aristóteles, que é chamado com o nome de metafísica, que ele chamava apenas de filosofia primeira, e que mais tarde recebeu o nome de metafísica, ele não é, de fato, uma metafísica, ele é apenas um estudo da estrutura do ser. Ao passo que a metafísica é mais definida, mais propriamente, como o estudo da possibilidade universal. Isso não quer dizer que não haja uma metafísica de Aristóteles, porque Aristóteles tem observações maravilhosas sobre a questão da possibilidade universal, mas estão espalhadas. Até na poética tem observações muito interessantes, e para algumas delas eu chamei a atenção numa nota do meu livro Aristóteles em Nova Perspectiva. Mas que, curiosamente, embora Aristóteles seja conhecido como autor de um livro chamado a metafísica dele não está lá. Tá certo? Agora, no Mário Ferreira dos Santos, o Mário Ferreira dos Santos tem obras e mais obras do que seria metafísica no sentido estrito, tal como definido aí pelo Guénon, estudo da possibilidade universal. A isto ele dedicou a melhor parte das energias dele nessa série final de 10 livros que começa com a sabedoria dos princípios, a sabedoria do ser e do nada, a sabedoria da unidade. São 10 livros finais do Mário, onde ele chega ao suprassumo da genialidade filosófica. E quanto mais leio isso, eu vejo que o Mário foi um dos maiores filósofos do século XX, se não o maior. Justamente por isso é desprezado no Brasil, porque o Brasil é como aquela Espanha miserável de que falava o poema de Antônio Machado, que, né, envuelta em sus andrajos, desprecia quanto ignora. Quer dizer, vestida de farrapos, ela despreza tudo o que ela ignora. O Mário Ferreira dos Santos é grande demais para o Brasil. Ele é maior do que o Brasil. Ele não é apenas o maior dos brasileiros. É maior do que o próprio país. O país não o comporta. O país não tem envergadura para a grandeza, para comportar a grandeza deste grande pensador que foi o Mário Ferreira. Agora, circulou por aí uma opinião do Miguel Reale, dizendo que o Mário Ferreira era um divulgador filosófico, etc. Bom, acontece o seguinte, eu conheço o Miguel Reale, foi um grande amigo meu, adorava o professor Reale. Ele conheceu o Mário na juventude e leu os livros que o Mário escreveu sobre Nietzsche, né, e algumas polêmicas que fez sobre Proudhon, etc. E ali você até o ponto em que ele conheceu a obra do Mário, o Mário era isso mesmo, era um escritor filosófico de divulgação. Muito, divulgação de altíssimo nível, claro, mas era divulgação. Acontece que o Mário, aos 40 e poucos anos, acho que 43 anos, ele estava dando uma conferência e, de repente, ele parou a conferência e falou: desculpe, minha gente, eu tenho que ir para casa, que eu tive uma ideia. E daí ele se trancou e escreveu mais de 40 livros no prazo de 16 anos. Isso é o suprassumo da genialidade filosófica. Esta parte, o Mário, o professor Reale, não conheceu nada, não leu uma linha, ele nem sabe que isso existe, mesmo porque a maior parte desse ficou inédito. E está aparecendo, apareceu da série final, saíram só os três primeiros, e não chegaram a ser vendidos, porque se imprimiu e o homem morreu no dia seguinte. Então o Mário é o grande desconhecido do Brasil. Agora, que o professor Reale não conhecesse naquela época, é desculpar, mas tem gente que até hoje fica falando aqui, lê os livros do homem sobre Nietzsche e diz: ah, é um divulgador filosófico. Divulgador filosófico é a mãe. O Mário é o grande filósofo do Brasil, o grande filósofo da América Latina. É uma glória intelectual da qual nós devíamos nos orgulhar, devia ter estátua para esse homem, deveria ter institutos subsidiados pelo governo para editar as obras dele. E, no entanto, nós estamos aí lutando o tempo todo, tá certo? Sem dinheiro, sem recursos, sem auxiliar, sem coisa nenhuma, para poder fazer edições decentes, como eu fiz da Sabedoria das Leis Eternas. Porque com a obra do Mário não é questão de você pegar os textos e publicar. Não. Os textos são rascunhos. Você tem que fazer edição, quase edição crítica dos textos. Você tem que restaurar os textos, um por um, colocá-los na condição. A restauração crítica quer dizer, você tem que conferir um texto, todos os originais que existem, você tem que conferir o vocabulário dele de cada texto com o de outras obras e fazer uma coisa decente. Então, está aí respondido o e-mail do Fernando Antônio. Deixa eu ver mais algum aqui. Eu estou cada vez mais preocupado com esse negócio de e-mail, porque o número do que a gente pode responder é ínfimo. Vamos ver aqui. Poxa, tem tanta coisa aqui.

Vamos ver aqui. Felipe, não tem sobrenome. Terminei de ler o livro Ideas Have Consequences, de Richard Weaver. No livro, ele afirma que o início do declínio da civilização ocidental foi no final do século XIV e é bem representado por William de Ockham. Olha, você concorda com ele? Em parte. Porque ele joga toda. O livro brilhante e muito importante na história do conservadorismo americano. Mas o Weaver joga toda a culpa no nominalismo. Tá certo? E, veja, eu não acredito que as doutrinas possam ter uma influência tão grande pelo seu conteúdo ao ponto de liquidar uma civilização. Mas quando você vê a forma, a estrutura interna do modo de pensamento de Ockham, a estrutura interna não está exposta, ela está subjacente na obra. Isto é o que fica. É como ver a influência subliminar. Quer dizer, o conteúdo pode ir embora, mas a forma da mente do negro, essa se propaga como um vírus de computador. E acontece que o Guilherme de Ockham, ele usou sobretudo o critério empirista. O empirismo é impossível, tá certo? Qualquer sujeito que diga para você que o empirista, ele está mentindo. O sujeito que diz eu só acredito na experiência, isso é uma bobagem. Porque o que você pode conferir por experiência própria é mínimo, mínimo, mínimo. Você sempre depende de um contexto cultural, tá certo? Você depende da herança cultural. E dentro da herança cultural, você pega um pedacinho ou outro e você confere pessoalmente. O resto você tem que ir na confiabilidade intrínseca, do diálogo humano. Tá certo? Então, agora, o William de Ockham, ele conseguiu meter na cabeça das pessoas essa ideia, essa presunção empirista. Tá certo? E todo mundo acredita que é empirista. Agora, empirista é uma coisa que o senhor pode dizer que é, mas ele nunca é. Tá certo? E então, eu também dato do Guilherme de Ockham o começo de alguns processos de degenerescência, porém, mais por esta coisa de o indivíduo proclamar posições que ele, na prática, ele não pode sustentar. Tá certo? Quer dizer, o sujeito está dizendo uma coisa e fazendo outra porque ele não percebe que a proposta dele é irrealizável. Tá certo? Depois do Guilherme de Ockham, muitos filósofos caíram nesta mesma esparrela e acabou configurando o fenômeno que eu chamo da paralaxe cognitiva, que é, vamos dizer, o eixo da experiência real do sujeito vai para um lado e o eixo da elaboração teórica, da construção teórica dele vai para outro. Quer dizer, ele está falando daquilo.

O Globo, quer dizer, eu já fui demitido por ter feito isso, né? A NBC só não quis meter um processo criminal nele, então ela falou, não, ele fez por engano, foi coitado, não tem experiência, é burrice, etc, etc. O Globo mente da maneira mais despudorada ao dizer que Zimmerman, ao ver Trayvon Martin, aspas, considerou o suspeito e atirou, fecha aspas, como se nada tivesse acontecido entre esses dois momentos. Veja aqui na conversa, eu vou lembrar para vocês o negócio, né? A conversa do Zimmerman com o polícia foi o seguinte, olha, aqui tem um sujeito suspeito. Daí o polícia pergunta, ele é preto ou é branco? E o Zimmerman responde, acho que é preto. Acho que é preto porque não estava vendo que estava com capuz. O cara da NBC cortou e ficou assim, aqui tem um sujeito suspeito, ele é preto. Pronto, virou um crime racista e criou esse bafafá enorme. O jornal noticia que Zimmerman está sendo processado por assassinato em segundo grau, isso é, homicídio não intencional. Mas não consente sequer em esclarecer os leitores que o próprio conteúdo da acusação já exclui, in limine, a hipótese de crime racista, a qual nem mesmo a promotoria ávida dos aplausos da esquerda conseguia engolir. Quer dizer, se for um homicídio não intencional, como é que pode ser racista? Às vezes não tem intenção nenhuma, muito menos intenção racista. Então, isso quer dizer, a promotoria já deu ao Zimmerman uma acusação que já, vamos dizer, elimina a possibilidade de crime racista. Isso aí não se discute mais, acabou, né? Hipótese de crime racista, a qual nem mesmo uma promotoria ávida dos aplausos da esquerda conseguia engolir. Com recursos financeiros ilimitados e estímulo da própria presidência da República, que fez do capuz de Trayvon um símbolo da candidatura Obama, a campanha histérica que se montou contra o acusado impingiu a metade da população a farsa do crime racista e transformou, da noite para o dia, um imigrante hispânico pobre e sem aliados, em algo como um supremacista branco, loiro e de olhos azuis, empenhado em varrer do planeta as raças inferiores. Nos Estados Unidos, a gritaria anti-Zimmerman sobre os golpes dos fatos adversos já arrefeceu um bocado. Se depender de O Globo, ela continuará ecoando pelos séculos dos séculos. Quando digo que a credibilidade da grande mídia hoje em dia é zero, especialmente no Brasil, não vai nisso nenhum exagero, nenhuma figura de linguagem. No tempo em que existia jornalismo, ele era uma variante menor da ciência histórica, fazendo uso essencialmente dos mesmos instrumentos de pesquisa e critérios de julgamento do historiador profissional. Privilegiava os documentos de fonte primária e os testemunhos diretos, tratando as opiniões e reações emocionais, no máximo, como complementos interessantes. Agora, o inverso equivale. Uma das principais ocupações da mídia é suprimir documentos e testemunhos, encobrindo-os sob camadas e camadas de opiniões bem pensantes, jogos de cena, slogans e apelos irracionais ao sentimento das massas. Não é jornalismo, é show business, propaganda e engenharia comportamental. O que me pergunto é até quando o público consentirá em ser feito de palhaço num espetáculo em que é o palhaço quem paga o ingresso. Será que ninguém sabe que a Delegacia do Consumidor existe também para defender leitores ludibriados por empresas de comunicação? Essa é uma possibilidade que está aberta aí há anos. Existe a Delegacia do Consumidor e o sujeito que anuncia um produto e entrega outro está sujeito a ser processado a Delegacia do Consumidor. O que vocês estão esperando? Para fazer isso com a Folha, o Globo, o Estadão, tá certo? Os canais de televisão, tá certo? Fizer isso, olha, quando chegar na décima queixa, eles vão mudar a orientação disso. Então, para vocês terem uma ideia, quando eu falei esse negócio dos documentos primários, com os primários, olha, eu quando comecei a trabalhar no jornalismo ainda tinha essa norma. Você, olha, primeiro, o que você coloca, o que é baseado em documento. Se não tem documento, então tem um testemunho direto. Agora, opinião, o que você achou, gostou, não gostou, eu falo, bom, isso aí é o complemento, né? Então, vocês podem procurar os manuais de jornalismo, né? Você tinha até uma norma. A norma foi formalizada no Jornal do Brasil, aliás, por iniciativa do Roberto Dini, que aprendeu umas técnicas do jornalismo americano e as introduziu no jornalismo brasileiro. O Jornal do Brasil ainda nos anos 50, 50, 60. Né?
Então, tem um negócio que se chama lead. Lead é o que vem na frente, né? Então, líder é a palavra americana, de onde sai a palavra liderar, quer dizer, o que vem na frente. Então, o líder é constituído de 5 linhas. Podia ter 6 ou podia ter 4, mas o ideal era ter exatamente 5. Em que você dá a essência do fato. O sublíder em 3 linhas, tá certo? No qual você dá algum detalhe que seja importante para ressaltar, vamos dizer, o sentido, tá certo? Ou o sentido ou a fonte do fato. Daí você coloca o intertítulo e vai colocando os vários detalhes, vai empilhando a coisa, indo, então, do detalhe mais material para... Peraí, meus cachorros estão fazendo um barulhinho infernal. Dá para prender lá dentro? Os bichos ficam soltos aí, daí vem um esquilo, vem um rato, vem um coelho, ficam doidos. E quando... tá passando uma senhora lá com uma cachorrinha. Pronto, tá explicado a histeria dos bichos. Então você ia, vamos dizer, da materialidade do fato para os seus aspectos mais periféricos, que seriam, por exemplo, as reações das pessoas, tá certo? Porque, e as opiniões a respeito. Mas a opinião vem em último. Agora, vocês viram que ao longo de todos os 16 anos em que houve a ocultação do Foro de São Paulo, quando começou a vazar alguma coisa e dar um bafafá, as opiniões vinham, não só vinham em primeiro lugar, como elas se substituíam aos fatos. Vocês podem ter lido até opiniões sobre o Foro de São Paulo, no Globo, na Folha, no Estadão, tem jamais uma menção aos documentos e aos próprios fatos do Foro de São Paulo. Então era só opinião. E de repente ia lá um sujeito dizendo: olha, eu acho que o Foro de São Paulo não tem importância, etc. Digo, mas o que é o Foro de São Paulo? Onde ele se reúne? O que aconteceu? Nada. Zero, zero, zero. Era só opinião. Não tinha o fato. E isso durante 16 anos, gente. É? Então, você vai dizer que isso é uma coincidência, foi um erro cometido por um jornal? Não. Isso é orientação geral. Então, esse negócio de mídia virou uma coisa terrível. Então, eu recomendo até a vocês, para aqueles que leem francês, esse livro aqui, Elisabeth Lévy, Le Maître Sincère. É um jogo de palavras, porque existe a palavra, né, Maître Penseur, né, mestre de pensamento. Então, ela mudou para Maître Sincère, os mestres sensores. E ela é uma jornalista que trabalha na revista Marianne, é uma revista de uma colunista de muito sucesso na França. E ela tem aqui um panorama aterrador do que se fez na mídia francesa e, sobretudo, na mídia cultural nos anos 90, que ela chama década de chumbo. E foi a época em que, vamos dizer, ficou na moda se você inculpar o passado. Tudo que foi no passado, uma coisa medonha, né? É a Inquisição, é o Holocausto, etc. É como se nada mais tivesse... A nossa época fosse, assim, de uma elevação moral fora do comum, né? Como se não tivesse genocídios acontecendo agora mesmo no Sudão e em outro lugar. E segundo, essa coisa de você transformar em questão jurídico-policial meras questões de costumes, tá certo? Quer dizer, a criminalização de certos costumes. Não pode dizer certas palavras, não pode fumar, não pode fazer isso, não pode fazer aquilo. Tudo era, antes era uma coisa que dependia de códigos de polidez, né? Por exemplo, todo mundo sabia que tem certas casas. Você entrava na casa de um senhor que é testemunha de Jeová, você não ia fumar na casa dele, né? Porque a casa é dele, porra, né? Motorista de táxi, você entrava num táxi, você perguntava pro cara: posso fumar aqui? O cara era fumante ou era adepto, deixava. Se ele dissesse não, não tinha jeito. E se você fumasse contra a vontade dele, aí sim ele podia recorrer à autoridade policial por ter sido desrespeitado no seu direito de propriedade, né? Então todas essas coisas foram passando para a esfera policial. E isso, a mídia forçando para isso aí, né? E então começaram certas modas, por exemplo, a inculpação genérica. E ela acusa aqui, então, né, um dos chamados novos filósofos, novos filósofos que apareceram na época, eu não lembro qual deles, foi o Bernard Henri Lévy ou o André Glucksmann,
E ele escreveu um livro sobre a França na Segunda Guerra, mostrando assim que o petanismo, o movimento em apoio do Marechal Pétain, que era o governante da França sob a ocupação, não foi um fenômeno marginal, mas todo mundo era adepto do Pétain, né? Então, isso é o que ele dizia. Então, ele disse, olha, essa imagem da França como um país que resistiu bravamente ao nazismo é tudo errado, porque aqui era todo mundo nazista. Bom, imediatamente suscitou a seguinte reação. Todos os jornalistas começaram a dizer que ele tinha razão. Por quê? Para mostrar que eles eram exceções. Então, assim, o país inteiro tem culpa, menos nós. Por quê? Porque nós estamos acusando o país. Então, esse negócio de você se limpar numa acusação genérica, que virou praticamente uma norma de redação em todos os jornais, começa, então, ela documenta como veio acontecendo isso na França nos anos... Como isso nos anos 90 se implantou na França de uma maneira total, geral e sistemática. E a absoluta impossibilidade do debate de ideias nessas condições. Quer dizer, na França tem leis que punem o sujeito se ele disser certas coisas na casa dele. Hã? Você falar mal de gayzinho na sua casa, você pode ser preso. Se alguém, né, sei lá, sua mulher está brava com você, vai lá, conta, olha, ele disse tal coisa em casa, você está ferrado. Tá certo? Também existe uma lei que foi de inspiração francesa, mas se implantou no Canadá. Você acusa um sujeito de uma coisa que ele fez. Por exemplo, eu acuso o seu Zé Dirceu de ser o chefe do Mensalão, coisa que todo mundo sabe e que já está comprovado e que já tem a comprovação judicial, não tem mais como negar. Ele alega que ele se sentiu ofendido e ele me põe na cadeia. Ou seja, é uma lei contra dizer a verdade. Isso está no Canadá, tá certo? Funciona, está vigente no Canadá. Então, eu sugiro que vocês leiam esse livro. Outra coisa, lendo isso aqui, que não é um livro erudito, não é um livro para especialistas, e não é um livro difícil para o leitor francês médio, é um livro escrito por uma jornalista na linguagem popular, né? Eu li e comecei a traduzir mentalmente. Aliás, eu sempre faço isso. Todo mundo diz, não, você quando está aprendendo a língua estrangeira, você tem que pensar na língua estrangeira. Fala, olha, eu estou com 65 anos, eu nunca consegui pensar numa língua estrangeira, a não ser quando eu estou conversando. Agora, quando eu estou lendo, eu faço exatamente o contrário. Eu faço questão de traduzir tudo para ter a certeza de que eu tenho o domínio completo daquilo que eu estou lendo. Senão você não sabe a nuance exata. Você vai pegar a nuance da língua estrangeira em comparação com a nuance que tem na sua língua. Então eu faço esse exercício há muitos anos, e para quem quer aprender a escrever, eu sugiro que faça isso. Agora, chega um ponto em que você vê o seguinte, é mais fácil hoje em dia você traduzir William Shakespeare para o português do que você traduzir um livro de jornalismo publicado na França ou nos Estados Unidos, particularmente na França. Por quê? A educação da elite pensando no Brasil sempre foi feita em francês. Eu, inclusive, eu devo à língua francesa 80% do que eu sei. Língua francesa em primeiro lugar, e em segundo lugar a língua espanhola, em terceiro a língua italiana, e só em quarto a língua inglesa, né? Porém, a formação em francês tinha a seguinte vantagem: os esquemas semânticos do francês, semânticos, sintáticos, eles são mais fáceis de transpor ao português do que os do inglês. Então, a literatura francesa foi o que ensinou todo mundo a escrever. Machado de Assis aprendeu com o francês, Graciliano Ramos aprendeu com o francês, aliás, fez uma tradução magnífica da Peste, do Albert Camus, e assim por diante. Todo mundo foi influenciado pela língua francesa. Eu, quando conheci o Herberto Salles, ele já estava com 70 e tantos anos, estava ele lá lendo Marcel Proust e tomando nota, né, para ver como é que diria isso em português. Ele pegava lá uma frase e tentava, né, criar uma impressão equivalente em português. É assim que se aprende a escrever, tá certo? Então, você tem que ter os modelos. E, evidentemente, você tem que partir do modelo de uma literatura que seja mais rica do que a sua, tá certo?
Não tem jeito de você aprender a escrever lendo só em português. Isso é impossível, né? Mesmo porque é na comparação entre as línguas que você vai pegar a nuance correta da sua língua. Se você só lê numa língua, ele não entende nem essa língua. Tá certo? Existem exceções. Existe o famoso... Se você for um gênio, até com meia língua você resolve o problema. Como Lionel Trilling, o grande crítico literário americano, ele nunca leu uma palavra que não fosse em inglês. Né? E havia na França o famoso escritor Paul Léotard, que era um sujeito muito ranheta, e perguntaram se ele tinha lido a Bíblia. Ele disse: eu não leio livros que não foram escritos em francês. Mas ele fez isso por patriotada. Então, mas eles são gênios, excepcionais. Para nós, comum dos mortais, nós precisamos da outra língua para nós conseguirmos, aos poucos, ir pegando o peso, o valor relativo das palavras. Só que eu vejo que, por exemplo, se eu lesse um escritor brasileiro dos anos 50, por exemplo, Álvaro Lins, lendo Álvaro Lins, você via claramente a influência da língua francesa. Quer dizer, havia vários truques, várias maneiras de montar as frases, e vários jogos de nuances que ele tinha, obviamente, adaptado do francês. Isso era visível em todos os escritores brasileiros. Acontece que a partir dos anos 70, 80, todo mundo começou só a ler inglês e não ler mais francês. E os esquemas do inglês não se adaptam ao português de jeito nenhum. Eles são muito esquisitos. Então, a hora que você vê, lê gente que, vamos dizer, aprendeu a escrever, aprendeu a pensar em inglês, eu digo que essas pessoas nunca vão aprender a falar em português. Eu vou escrever cada vez pior. E outra coisa, quando você adapta o esquema do francês, ele soa natural em português, por serem línguas da mesma origem. Tá certo? Agora, o inglês se originou de uma mistura quase impossível, que você tinha então a língua local, né? O inglês antigo, que era uma língua de analfabetos, e os caras foram aprender a escrever em latim. Então usavam a gramática latina, a qual não se adaptava à sua língua. Então você tem uma multidão de incoerências na língua inglesa, que é um negócio assim absolutamente alucinante, né? Então até o som das palavras. Aqui tem palavras que podem soar de 5, 6, 7 maneiras diferentes, tá certo? E você nunca sabe, tá certo? E você ouve uma pessoa falando de um jeito, outra falando do outro, completamente diferente. E não é questão de grau de cultura, pessoas igualmente cultas, tá certo? E, vamos dizer, é uma gramática tão incoerente, tão absurda, que eu digo, eu acho que um dos motivos dos americanos serem inteligentes, dos anglo-saxões serem tão inteligentes, é que a língua deles é tão ruim, né? Que o sujeito, só para aprendê-la, ele tem que ter um QI a mais, tá certo? A prática que as gramáticas das línguas latinas são muito mais organizadas, muito mais racionais, né? Por quê? Porque essas são línguas que se desenvolveram desde a própria língua que deu o modelo da sua gramática. Agora, a gramática inglesa é uma estrutura latina colocada em cima de outro negócio completamente diferente. Então, o inglês tem milhões de peculiaridades e você não consegue reproduzir em português. Em português, tem que fazer uma coisa completamente diferente. Ou seja, para você traduzir uma coisa do inglês para o português, você precisa saber muito mais português. E no francês já não é tanto assim. Tá certo? Porém, eu tentando traduzir mentalmente aqui o livro de Elizabeth Levy, eu vi que se eu fizesse isso, tem equivalentes perfeitos. Só que no português de hoje seriam incompreensíveis. Hã? Então eu falei, olha, quantas pessoas tem no Brasil capaz de traduzir um livro desse? Eu acho que não tem mais quase ninguém. Se tiver 5, é muito. Pessoas capazes de reproduzir os efeitos de linguagem que dá. Numa página tem 20. Tá certo? Coisas de uma riqueza extraordinária e que não são coisas de literatura, que não é nenhum Marcel Proust, né? É apenas uma jornalista. Então, aí você vê que esse, vamos dizer, é um dos sintomas, um dos aspectos mais terríveis da decadência da língua portuguesa no Brasil.
Você vê que uma língua, ela é poderosa quando ela consegue dizer nos seus próprios termos tudo que os outros estão dizendo nas outras línguas. Tá certo? Então, e note bem, quando eu digo as pessoas que aprenderam a escrever no inglês, né, eu conheço inclusive muita gente culta, entre aspas, né, no Brasil, principalmente jornalistas, que não é que eles aprenderam o português e depois se enriqueceram com o inglês. Não, eles aprenderam diretamente no inglês. Ou seja, começaram a ler livros em inglês antes de ter domínio da sua própria língua. Então escreve tudo americanizado sem saber que é americanizado. Ele não tem outro modelo. Tá certo? Isso destruiu a nossa língua. Então, minha gente, eu não sei se a língua francesa ainda se ensina no ginásio, mas quem, se tirar o francês do ginásio, é uma desgraça. Tira, o francês era a nossa escola de literatura. O inglês não pode ser, não será jamais. O modelo inglês, você pode, se você domina bem a língua portuguesa e domina pelo menos uma segunda língua latina, como o francês, ou o espanhol, ou o italiano, aí sim você pode tirar proveito do inglês. Eu aprendo muita coisa com os escritores americanos, com os jornalistas americanos, né? Mas aqui fazendo o teste, por exemplo, eu leio nos livros da Mona Sharon, né? Os artigos da Mona Sharon. É uma jornalista também, não é nenhum William Shakespeare, né? Eu falo, isso aqui é intraduzível em português. E tem uma riqueza estilística que na tradução para o português vai se perder completamente, porque não é possível você gerar esses instrumentos diretamente do inglês para o português. Você teria que ter a mediação de um idioma latino mais desenvolvido e mais aprimorado. Tá certo? Mesma coisa eu sentia na Romênia. O vocabulário normal de um jornalista romeno é uma coisa de uma riqueza que você não imagina. Porque, é o seguinte, os romenos leem livros, né? Romeno, na Romênia, eles viviam numa merda. Foi na Romênia que eu descobri o que era miséria. No Brasil eu nunca vi miséria. É? Tá certo? Na Romênia eu cheguei a ver leproso na rua, gente. E aí tem os menininhos de rua, estou falando de menino de rua do Brasil, né, quando fizeram a contagem em São Paulo, que é 5 mil meninos de rua. Você tem a impressão que são milhões, né? Quer dizer, o que é 5 mil numa cidade de 20 milhões? Ficam invisíveis, né? Mas na Romênia não, eram hordas de meninos de rua. Né? E no inverno eles se escondiam no esgoto porque a merda era quentinha. Mas com tudo isso, ainda é um povo culto. Então chegar um mendigo para você, ele pedia esmola em romeno. Você não entendia, ele pedia em francês. Você não entendia, ele pedia em inglês. Você não entendia, ele pedia em alemão. E se você não entendia, ele pedia em russo. Hã? Quer dizer, o cara sabe, no mínimo três línguas. Né? Um dia eu tomei um táxi e perguntei para o homem se ele falava francês. Ele falou não. Fala inglês? Não. Ele fala espanhol? Não. O que, que o senhor fala? Eu falo alemão e russo. Eu falo, pronto, me ferrei aqui. Então dei lá uma instrução no alemão, né? Daquele retardado mental. E ele mais ou menos entendeu. Né? Mas esse foi, assim, foi o mais burro que eu encontrei, hein? Então, onde, o vocabulário deles é de uma riqueza enorme. Então, eu estou sugerindo, onde, a todos os meus ouvintes, voltem a ler em francês. Aprendam e voltem a ler, né? Então, o francês foi para mim, vamos dizer, a minha língua de aprendizado desde que eu era moleque. Eu comecei a ler francês com 11 anos de idade, tá certo? E sabia tanto francês que quando eu tentei entrar na Aliança Francesa, eu fui lá, fiz um teste e já me botaram direto no último ano, né? Mas eu achava que saber francês era também saber produzir o som francês, quer dizer, ter a pronúncia correta na fala, né? Reconhecer a pronúncia correta é uma coisa, e saber reproduzir é um problema muscular que você, depois de uma certa idade, não pega. Então, eu, quando cheguei na França a primeira vez, eu achei que estava abafando a boca, falando francês absolutamente perfeito. E cheguei no prédio da Unesco e tinha lá um velhinho sentado na portaria. Eu chego lá, monsieur, s'il vous plaît, où est la délégation présidente? Ele olha para mim e pergunta, o senhor é português, não é? Então, muito bem. Então, aqui, mudando completamente, né, de assunto, que
O Obama mandou agora o FBI criar uma nova modalidade de treinamento antiterrorista. É o antiterrorismo politicamente correto. Não pode dizer, por exemplo, que os terroristas são muçulmanos. Então, é evidente que isso só vai dificultar tudo. Então, veja, o Obama está tomando uma série de providências aqui, cujo sentido histórico é, assim, transparente, é claríssimo o que, que vai dar. Por exemplo, quando veio o negócio da aceitação do homossexualismo ostensivo nas Forças Armadas. Porque antes era política, era não pergunte, não diga e não pergunte, antes era política. Ou seja, nós não temos nada a ver com a sua conduta sexual. Daí, o pessoal gaysista achou que isso era discriminatório. Eu digo, mas como que você não perguntar, não falar nada pode ser discriminatório? É uma coisa tão absurda, né? Não, mas nós queremos ser aceitos não apenas como pessoas iguais às outras. Nós não somos iguais às outras, nós somos especiais. Nós somos... queremos ser aceitos enquanto gays. Ou seja, a sua condição de gay tem de ser ostensiva. Eu digo, mas nem a conduta heterossexual é ostensiva. Eu creio, pela a minha estatística mental, não tem nenhum estudo sobre isso, eu creio que 98% das relações heterossexuais são secretas ou discretas. Ou seja, ninguém está sabendo de nada. Ou será que é o contrário? Veja na sua vida. Quantas mulheres... Seja sincero com você mesmo. Quantas mulheres que você comeu, você saiu exibindo por aí? Mostrar para o seu pai, para sua mãe, para sua avó, para sua tia, para o vizinho, para o patrão. Você não fazia isso não, né? Ia lá no motel, comia escondidinho, não contava para ninguém. É isso. Podia se gabar com os amigos, mas só com aquele círculo de sem vergonha igual a você. Mas num meio respeitável, você não ia falar nada. Então, sejamos sinceros. Agora, se as próprias relações heterossexuais têm que ser discretas, não diga e não pergunte, por que, que as homossexuais têm que ser ostensivas? Porque é aquele negócio. Eu não quero ser aceito como um cidadão como qualquer outro. Eu quero ser aceito enquanto homossexual. Então, tanto encher o saco, conseguiram impor isso aí. Bom, o que aconteceu? No dia seguinte, as Forças Armadas começaram a virar uma gandaia dos demônios. Então, o número de estupros acontecidos dentro das Forças Armadas centuplicou. E agora, a última moda é estupro de homens. Você vai dizer que estupro de homem é heterossexual? O sujeito pode até achar que você é uma mulher, mas você não acha, é? Tá certo? Então eu quero saber se o estuprado tem direito a voz e voto. Não, eu sou mulher. Já foi, pronto, acabou. Então, o que fica vigorando é a fantasia do estuprador, não a sua pobre opinião. Então agora é o número de estupros de homens está aumentando dia a dia. Quem não sabe que esta lei foi feita para isto? Porque se antes você tinha, vamos dizer, a política de não dizer, não perguntar, como você poderia ser discriminado? Então, bastava você manter as suas relações sexuais em escala discreta, como, aliás, os heterossexuais também têm de fazer. Não é isso? Então, e nada lhe aconteceria. Mas se você quer expô-las em público e impô-las como se fosse... Não. Isso é uma coisa que tem que ser respeitada. Tá certo? Bom. Respeitada, aí você entra no orgulho gay. Está lá, ou seja, de quatro embaixo do outro, mas de cabeça erguida. O outro também está de cabeça erguida. Não nesse sentido, num outro sentido. Então, eu não vejo o que é que uma coisa dessa... Tem de ter orgulho. Para eu ter orgulho heterossexual, falar claro que não. É uma coisa simples que vem da natureza, não tem mérito algum. Aliás, a maior parte dos casos das relações heterossexuais, elas não têm mérito, elas são ilegais e pecaminosas. Então vamos ter orgulho do quê? Ah, eu comi a mulher do vizinho. Porra, que merda é essa, porra? Então, nenhuma conduta sexual pode ser motivo de orgulho. Absolutamente nenhuma. Algumas não são vergonhosas. Até acontece isso. Algumas delas não são. Mas, em geral, são. A maioria delas são. Pergunta para você mesmo.
E quantas você pode dizer, ter orgulho? Né? Como é que eu vou ter orgulho de comer a fulaninha? Né? Ela que teve a amabilidade de dar para mim, assim, um gesto de caridade, compreensão humana, compaixão. Ela consentiu em me dar coisa que eu jamais faria. Tá entendendo? Como é que eu vou ter orgulho disso, porra? Né? Ah, meu Deus do céu. É que os caras... Tem sujeito que acha que ele é um gostosão, né? Que a mulher deu pra ele porque ele é irresistível, um gostosão. Fala, pô, meu Deus do céu, para com isso. Né? Agora, também essa semana se confirmou aquele famoso, aquela famosa história do microchip. Quando começaram a espalhar que o governo ia implantar microchip nas pessoas, olha, incontáveis articulistas escreveram artigos sapientíssimos, né, gozando a coisa como teoria da conspiração. Essa semana foi oficializado. Nos postos de saúde dos Estados Unidos, a partir de 2013, ninguém será atendido se não tiver um microchip implantado na sua mão, exatamente como está na, né, na Bíblia. Né? Se não tiver a marca do anticristo, você não vai se... não pode comerciar, não pode nem tratar da saúde. Então, olha, tem gente que não precisa de posto de saúde, você tem dinheiro no bolso, você vai no médico particular, mas com essa imigração em massa que tem aqui, a maioria não tem condição para isso e vai no posto de saúde mesmo. Né? Nós mesmo aqui, muitas vezes, já atendido aqui no posto de saúde, né? Médico excelente. E... mas a partir de 2013 não poderíamos mais pegar um resfriado, vai ter que botar um microchip. Tá certo? Então, através desse microchip, o governo pode usar até para localizar você em qualquer lugar onde você esteja. Quer dizer, todo mundo vira prisioneiro, não tem aquele negocinho que gruda no tornozelo do cara para o governo saber onde ele está? Esse microchip pode facilmente ser usado para isso. Então o governo sabe onde está todo mundo. Não é isso? Então você que está com orgulho de comer a mulher do próximo, quando você estiver comendo, o Obama está sabendo, aí o cara lá está comendo e tal. Então, outra coisa, teve uma pesquisa aqui esta semana, numa escola, uma escola de meninas, e todas elas disseram que era melhor não ter nascido. É melhor estar morto, é muito melhor do que estar vivo. A conclusão é que elas chegaram, né, depois de elas ouvirem todas as coisas apocalípticas sobre o aquecimento global, né, diz que os ursos estão morrendo por causa do oleoduto, tá nada, eu vi fotografia do urso andando em cima do oleoduto, né? Então, e nós estamos matando as espécies animais, ou seja, esse, olha, esse é um ponto importante, eu não sei nem se eu vou conseguir explicar aqui, mas se eu não conseguir explicar direito hoje, eu explico melhor outro dia. O que está sendo implantado no mundo não é apenas um sistema de governo, nem um sistema econômico, nem um sistema administrativo, nem um sistema jurídico policial. É um esquema civilizacional inteiro, que implica aquilo que o Nietzsche chamava a subversão de todos os valores. Ou seja, vão se implantar novos valores, novas emoções, novos sentimentos, novos símbolos, e virar a cabeça de todo mundo. Este novo esquema não tem nada a ver com valores de nenhuma civilização anterior, exceto aquelas civilizações que nós mesmos consideramos monstruosas, como os aztecas, por exemplo, que viviam de sacrifícios humanos. Né? Neste novo sistema, o ser humano é visto como uma mercadoria reciclável ou como uma matéria-prima reciclável. Por exemplo, você pode matar os bebês para você fazer cosmético, para você fazer adoçante. Tá certo? Então, um ser humano pode virar um adoçante. Você está lá comendo uma barra de chocolate e tem um feto humano lá dentro, tá certo? Na indústria de cosméticos nem se fala, tá certo? Então, isso quer dizer que a condição humana já não será inerente ao estatuto biológico do ser humano, mas ela passa a ser uma concessão, né, do Estado. Curiosamente, o senhor Rodrigo Constantino, né, que diz que é um liberal, ele outro dia disse o seguinte, ele disse que o começo da vida é uma questão religiosa e não biológica. Puxa, disse isso, meu Deus do céu. Eu pergunto em que escola ele estudou biologia, né? Mas se ele acha realmente isso, então isso quer dizer que a condição de ser humano, não sendo inerente ao seu estatuto biológico, é uma concessão da sociedade, é uma concessão do Estado.
Isso quer dizer que se o Estado não reconheceu você como ser humano, você não é ser humano. Isso, esse cara diz que é liberal. Hã? Ou seja, ele é contra o poder avassalador do Estado, ele é a favor da liberdade, da livre iniciativa, etc, etc. Mas a própria condição humana dos indivíduos passa a ser uma concessão do Estado. Hã? Então, é claro que uma mente como a dele não se incomoda, tá certo? Com as maiores incoerências, maiores absurdidades, que ele nem percebe, coitado. Tá certo? E o próprio fato do Rodrigo Constantino ser levado a sério já mostra, né, por que, que o partido DEM, né, está, chegou no, a constatar sua própria extinção. Porque vocês, liberais, vocês levam a sério o Rodrigo Constantino e gente do nível dele, porra. Hã? Então, senhor lá, tá, quem está falando aí? No, quem está no palanque aí falando? É o Rodrigo Constantino. Ele fala, então vocês estão fodidos e mal pagos, minha gente. Hã? Porque, sabe que é liberal brasileiro? O movimento liberal no Brasil funda por empresário. Né? E empresário que está interessado em defender a sua livre iniciativa. Tá certo? Então, são conservadores, que a coisa que eles mais querem conservar é a sua conta bancária. Conservar e ampliar. Então, é uma perspectiva dinheirista, imediatista, imbecil. Então, o que eles chamam de os intelectuais que eles querem, não são intelectuais, são propagandistas. Eles querem pessoas que falam e digam coisas que são agradáveis para eles. Não quer ninguém que explique a situação, né, que faça análise estratégica. Não, quer apenas que faça propaganda. Como o propagandista, aquele que mais, vamos dizer, pensa numa linguagem de slogans e de chavões, é o propagandista mais perfeito. Então, Rodrigo Constantino vira um intelectual liberal. Fala, bom, então já está tudo fodido mesmo, entendeu? Tá. Olha, comunista nunca foi assim, entendeu? Tá. Mas nunca, nunca. Quando eles iam fazer análise estratégica, faziam para valer. Do aqui e do E, porra. Nós queremos saber a verdade, queremos saber o que está acontecendo. Olha, está doendo no cu aqui, eu quero saber de onde vem a piroca. Tá. Tem que saber, entendeu? Tá. Agora, os liberais não, eles só querem ouvir coisas que os animem, eles gostam muito de autoajuda, entendeu? É por isso que eu falo, é um monte de burguesinho, pó de arroz, só quer ser afagado, eles não querem fazer política, coisa nenhuma, não querem lutar, não querem... Ai, ai, ai, né? Então, você vê, nesse conjunto de valores, entra aí, por exemplo, essa questão dos fetos. A ideia de que o ser humano dentro do ecossistema é uma espécie de câncer e deve ser extinto. Isto faz parte, por assim dizer, da religião, da ideologia espiritual da nova ordem mundial. Não é isso? Então, você veja, o príncipe Philip, que é um dos responsáveis por essa coisa, ele diz que se ele morresse e nascesse de novo, ele queria nascer como vírus. Vai matar um montão de gente. Então, a extinção da espécie humana, tá certo? É um ideal para essa gente. E isto, vamos dizer, é um velhíssimo preceito gnóstico. Então, isso quer dizer, as análises que Eric Fergley fez nos anos 30, 40, dizendo que as ideologias modernas eram, vamos dizer, uma espécie de renascimento do gnosticismo, estão perfeitamente certas, muito mais certas do que ele mesmo imaginava. Porque ele, no fim da vida, ele já não sabia direito. Falou, não, tem um negócio gnóstico, mas tem um negócio messiânico misturado, etc. Mas hoje nós vemos que essas crenças gnósticas, que são contra a criação, contra a existência da espécie humana, estão aí, voltaram com toda a força e estão sendo implantadas. Então as menininhas dessa escola, elas ouvem essas coisas, não é isso? Que conclusão elas chegaram? Muito melhor estar morto do que estar vivo, pô. Porque estar vivo é você ser um câncer. Né? Para você viver, tem que matar as formiguinhas, tem que pisar nas minhocas, não é isso? Então, você vê, não tem o plano ecológico de deixar 90% do espaço terrestre para, né, os animais selvagens, e a espécie humana só poder ocupar 10%. Isso aí está sendo discutido seriamente na ONU. Então, isso quer dizer, a terra não é nossa, tá certo? Porque na tradição bíblica e quase praticamente todas as tradições religiosas da humanidade, a terra pertence ao ser humano, foi dada ao ser humano, para que ele a use, claro que a use com
dizer, com sabedoria, tá certo? Mas nesse caso não, nós somos intrusos. Isso aqui pertence aos lobos, aos ursos, aos tatu-bolas, às minhocas, às formigas, às serpentes, às lagartixas. Não é isso? A lagartixa aqui nos Estados Unidos tem uma lagartixa tão nojenta. Né? O bicho assim, ele é meio azul, né? É meio azul com uma lista prateada, um negócio assim, parece um extraterrestre. Né? Eu vejo isso, eu fico sem comer 3 dias. Né? Mas ela tem o direito, o espaço é dela, eu que tenho que, né, ver a lagartixa, eu que tenho que ceder o espaço para ela. Né? Então, essa semana, na Colômbia, aconteceu um negócio extraordinário. Quem leu os meus artigos a respeito do Coronel Plassas deve lembrar o caso de uma testemunha chamado Edgar Villamizar, que foi dar como uma das testemunhas principais da acusação, porque encontraram no armário dele, ele era soldado no armário dele no quartel, tinha lá um manuscrito em que ele contava que tinha visto o Coronel Plassas levar vários prisioneiros para a escola de cavalaria e dar sumiço neles lá. Prisioneiros que foram presos naquele ataque ao Palácio da Justiça em 1985, que eles entraram lá, queimaram o prédio, mataram 90 pessoas, né? E daí o exército foi chamado e o Coronel Plassas, comandando lá um esquadrão de tanque, né, invadiu o lugar e libertou 300 pessoas, matou lá uns terroristas, mas no meio tinha lá uns 10 que disseram que estavam desaparecidos. Depois apareceram os cadáveres já apareceram, mas eles continuam desaparecidos oficialmente. Então esse Edgar Villamizar era a única testemunha que tinha contra o Coronel Plassas. E mesmo assim ele não estava presente. Ele não foi interrogado. Tá certo? E não foi um depoimento que ele escreveu para o processo. Foi um manuscrito que encontraram dentro do armário dele. E esse Villamizar desapareceu. Inclusive o nome dele estava errado. Botaram aí Vila Real, né? Passados 30 anos, aparece o tal do Edgar Villamizar morando na França e ele disse: eu não escrevi porra nenhuma, eu não sei quem é esse Coronel Plassas, eu não estava na escola de cavalaria, não sei de coisa nenhuma. Ele foi na promotoria e fez essa declaração: eu não escrevi isso, essa assinatura não é minha, não tem nada a ver com isso. Daí, de repente, virou um negócio. A promotoria, a fiscal federal, Ângela Buitrago, disse: ao contrário, está aqui a prova grafológica, contratamos um grafologista e ele examinou e ele disse: essa assinatura é mesmo do tal do Villamizar. Só que é o seguinte, a assinatura do Villamizar, que foi entregue ao grafólogo para conferir, não foi conferida com aquele manuscrito, mas com outro manuscrito qualquer que a própria Ângela Buitrago entregou para o grafólogo, e o grafólogo diz: eu não sei que papel é esse. Você vê a que ponto chega. Quer dizer, o desejo que eles têm de ferrar com o Coronel Plassas é uma coisa de louco. Eles sabem que eles estão errados, todo mundo sabe. Isso é um escândalo judiciário enorme, e o homem está lá na cadeia. Graças a Deus, agora tiraram da cadeia comum. Agora não, foi sempre já. Botaram numa prisão militar, onde pelo menos ele está cercado de seus colegas, é bem tratado. Então, mas não querem que ele saia da cadeia de jeito nenhum. Né? Outra coisa, também no Brasil, essa comissão da verdade, é de mostrar os desaparecidos. Né? Quantos desses desaparecidos não foram mortos por terroristas? Né? Ou seja, cara, traidores, para aquele costume lá, se você mijou fora do pinico, nós acabamos com você. Vai haver uma investigação disso? É claro que não. Outra coisa, quantos dos tais desaparecidos estão aparecidos vivendo com outro nome em Cuba? Há muito tempo. Isso foi investigado? Não. Também, outra coisa que nunca foi investigada é a ação do Serviço Secreto Soviético no Brasil. Eu estou dizendo há 30 anos, 30 anos,
Olha aqui, ou gente das Forças Armadas, ou conservadores, ou liberais, nada se entenderá da história do Brasil desde o tempo 64 sem averiguar nos arquivos de Moscou quem eram os agentes do Serviço Secreto Soviético que estavam operando no Brasil. Porque o Ladislau Bittmann, que era o chefe da desinformação soviética no Brasil, ele disse que em 1964, no dia do golpe, exatamente até a época do golpe, a KGB tinha 100 jornalistas. Ele não está falando 100 agentes. Só de jornalistas tinha 100 na folha de pagamento, uma centena na folha de pagamento da KGB. Até hoje ninguém se interessa em saber quem são esses caras, né? Então, sabe que havia um embaixador brasileiro em Moscou que era agente da KGB, que depois foi até demitido por incompetência, né? Então, também os caras vão confiar em brasileiro, porra, o que que é, né? Então, se você não investiga isso, você não entende nada do que se passou no Brasil. Então, mas a gente fala com o pessoal das Forças Armadas, fala com o empresário, etc. Eles não querem saber, né? Eles não querem gastar dinheiro, né? Então, olha, tá um negócio. Uma vez eu vi uma cena que só podia ser no Brasil. Tava uma tempestade dos diabos, caindo raio para tudo quanto é lado, e tinha um cara da Light dentro de um buraco, né? Mexendo um monte de fio, tentando consertar um negócio lá, né? E eu fui lá e falei, meu amigo, sai daí, isso vai ser eletrocutado, pô, deixa, né? Sai daí, termina, tampa o negócio, depois você continua. Ele, não, se eu sair daqui, veio o fiscal, perco meu emprego. Eu falei, mas cadê o teu emprego que tá morto, né? O brasileiro é assim, ele pensa mais no dinheiro do que na vida. Então, o dinheiro no Brasil vale mais do que a vida humana, inclusive a do próprio, não é a dos outros, não. No Brasil, o Brasil é um país que se você oferecer $1 milhão para o sujeito se matar, ele se mata. Ele não faz pergunta, como é que eu vou gastar o dinheiro depois de morto? Então, também, você veja, coerente com esses novos valores, né, o nosso STF aí, não sei se foi o STF ou o STJ, que você ter sexo com menores que já têm experiência anterior não é crime. Não é isso? Então, está todo mundo fazendo fila para ser o segundo. Todos os pedófilos, né? Eles pagam para um idiota fazer, ser o primeiro. Olha, você vai lá, come, o moleque sai correndo. Daí vou eu. Como é que faz uma coisa dessa, porra? Agora também, né? Vão regulamentar a prostituição. Eu acho, sempre achei que a lei brasileira com relação à prostituição é uma das melhores do mundo. Porque ela não criminalizava a prostituta. É coisa notória que 98% das prostitutas não estão ali de sacanagem, estão ali porque não arrumaram outro emprego, tá certo? E, como diz, tem que se virar, tem que fazer alguma coisa. Então não é justo persegui-las, tá certo? Eram perseguidas, né? Eu lembro do tempo que tinha a livraria de Parque, aquela ali aquela pracinha que tem ali perto da rua Doutor Vila Nova, não era Vila Boinha, outra pracinha que tem lá. Às vezes, meu sócio ia embora, a gente fechava a livraria, mas eu ficava ali lendo, né? Ficava estudando, ele deixava a porta de ferro assim, 40 centímetros do chão, né? Semi-fechado. Daqui a pouco você ouvia uma sirene e entrava assim umas 40 mulheres por baixo. Dá pra se esconder assim que a polícia estava perseguindo. Então eu era o protetor das putas, né? Quer dizer, mas era sacanagem, porque elas não estavam fazendo nenhum crime, tá certo? Mas a lei punia a exploração da prostituição. E eu acho que essa lei é absolutamente perfeita. Então, é claro que o sujeito que explorava aquelas mulheres, ele ganhava muito mais do que ela, né? A mulher ganhava R$100, o sujeito chegava lá, dava 3 tapas nela, pegava 90 e deixava 10 com a coitada, né? Então, a lei brasileira era justíssima. Agora não, agora vamos querer regulamentar a exploração do lenocínio. Quer dizer que o cafetão deixará de ser um criminoso, ele vai ser um empresário. Não é uma coisa maravilhosa? Assim como o traficante, né, de tóxico também será um empresário, vai todo mundo virar empresário. Estou pensando, eu também vou me estabelecer no ramo
das drogas, da prostituição, da jogatina, tá certo? Ele seria um empresário respeitável, né? Então, eu estou negociando, o que o Fernandinho Beiramar está fazendo na cadeia, né? Não é justo, porque os sócios dele estão todos numa boa, né? O pessoal das Farc é bem tratado. Então, o Fernandinho Beiramar, mil vezes, ele disse, os meus negócios eram tudo com a Farc, né? Eu trazia armas do Líbano, né? Ia lá, trocava por 2 toneladas de cocaína com as Farc. Espalhar a cocaína para tudo quanto é lado. A Farc jamais foi investigada no Brasil, nem será. Enquanto tiver Dilma lá em cima, ninguém toca nas Farc. Então você vê uma série de medidas destinadas a mudar as reações básicas das pessoas. Então, isso não é um negócio de governo, não é um negócio de administração. Isso é um problema civilizacional. Quer dizer, é quase, é como se fosse uma nova religião. E essa religião é o gnosticismo mesmo. Ai, agora tem gente aí que insiste que eu sou gnóstico, porque eu falei do René Guénon. Ah, vai, toma no seu cu, porra. Então, agora, para compensar, acabou o tempo. Bom, eu vou gravar aqui de qualquer maneira. A Universidade de Harvard está realizando a Semana do Sexo com um sorteio de vibradores. Agora, quando eu mando as pessoas tomar no cu, o mal educado sou eu. Harvard não apenas manda, como dá um instrumento. É ou não é discriminação? Então, até a semana que vem. Muito obrigado.

E a gente acaba chegando à conclusão de que o que houve naqueles primeiros anos do regime militar foi uma concorrência entre duas forças armadas, uma força armada mais forte e outra mais fraca. O mais fraco perdeu. Mas mesmo assim, se você somar as vítimas de parte a parte, eu digo, bom, os mais fracos mataram 200 e os mais fortes mataram 300. Eu digo, bom, isso aí não é propriamente uma luta de Davi contra Golias, né? Não é uma coisa tão desproporcional assim. Agora, por que que esses 200 crimes cometidos pelos amiguinhos do seu Paulo Vanucchi não fazem parte da verdade histórica? Por que que repentinamente, por um passe de mágica, você retira o rótulo de atos terroristas desses crimes? Com que direito você faz isso? Olha, se jogar uma bomba, botar uma bomba num lugar público, arriscando matar inocentes, não é terrorismo? Então me diga o que é terrorismo, seu Paulo Vanucchi. Agora, por que que os atos de terrorismo não foram ser investigados também? Por que que você põe uma tampa de cimento em cima disso? Não pode falar disso, tá certo? E quer investigar só os crimes dos seus inimigos. Quer dizer, você está politizando completamente a sua noção de verdade. Quer dizer, o seu Paulo Vanucchi, que é o tipo da pessoa, quando diz a palavra verdade, o que que ele quer dizer? Verdade é aquilo que eu e os meus amigos gostamos. Verdade é aquilo que nos faz sentir bem. É esse o conceito de verdade. Agora, como é que podemos permitir que um vagabundo com essa, sem mínima noção da verdade, entendeu? É um sujeito que tem, vamos dizer, uma incapacidade patológica de se interessar pela verdade, ocupa um posto de ministro dos direitos humanos. Ele está lá, ministro dos direitos humanos é para dar dinheiro do governo, tirar dinheiro do imposto, e dá para vagabundo, dá para terrorista. Agora, as vítimas dos terroristas, nessa altura, parece que já chegou em 4 bilhões as indenizações. Que o sujeito comete um crime e recebe uma indenização pelo crime que ele cometeu. Como é que é isso? Né? Ademais, tem outra coisa. O Brasil, ao longo de toda a ditadura militar, 20 anos, teve não mais de 2 mil prisioneiros políticos. Como é que 16 mil pessoas já receberam indenizações, meu Deus do céu? Quer dizer, qualquer sujeito que um sargento olhou feio para ele durante a ditadura militar, ah, quero minha indenização. Pô, o que é isso, pô? Né? Quer dizer, eu poderia pedir indenização, porque uma vez eu fui interrogado durante 6 horas no quartel da polícia. Não, fiquei detido lá 6 horas esperando, viu, o sargento me interrogar. Né? Eu poderia dizer, ah, estou traumatizado, eu quero minha indenização, como esses caras fazem. E se enche de dinheiro. Agora, as vítimas dos terroristas, não. Isso faz mais de 30 anos. Né? As famílias estão esperando indenizações até hoje, não receberam nada. E para a família do sargento Mário Cozel Filho, que foi explodido em pedaços, não deu nem para recompor o corpo. Né? E era um recruta na época. O governo ofereceu um negócio, uma pensão de R$300 por mês, isso depois de 30 anos, que nem você insulta, uma cuspida na cara. Enquanto aí esse bando de puta, né, que cerca esse seu Paulo Vanucchi, isso tudo pra mim é puta, né, estão lá se enchendo o cu de dinheiro. E agora vem falar comissão da verdade. Ah, a verdade é o caralho, ministro. Pô, tem um pouco de vergonha nessa sua cara. E não pensa o seguinte, que ah, mas é uma divergência ideológica, você está na direita, eu sou na esquerda, você deveria ser mais educado. Isso aqui não é uma questão de polida divergência de ideias. Não, é divergência do homem honesto. Eu sou um homem honesto, sincero, e você é um vagabundo mentiroso. Você é vigarista. É isso que você é. Quer dizer, não posso respeitar o crime. Posso respeitar uma outra ideia, mas um crime não. E o que vocês fizeram? Um monte de crime naquela época e estão fazendo mais. E quer que eu respeite isso? Ora, vai a merda, porra. Aqui eu recebo do André von Kugland uma carta muito interessante aqui. Tentei ligar durante o programa, mas creio que minha conexão não ajudou. O senhor esqueceu de dizer no programa a explicação para o fato de as alterações do CO2 se seguirem às da temperatura. Porque apareceu na Rede Globo aquele gráfico, aquele velho gráfico do Al Gore, em que você tem duas curvas. Você tem as curvas do aumento de temperatura e tem as curvas do aumento das emissões de CO2. E daí aparece lá, né, no programa, a mocinha mostrando, as curvas se superpõem, olha aqui, isso é igual. Bom, então é o seguinte, você tem duas curvas e elas não significam nada se você não tiver a cronologia, quer dizer, quando teve o aumento da temperatura e quando teve o aumento do CO2. Na verdade, eles tentam provar assim, olha, o aumento

0: O CO2 provoca o aumento da temperatura. Então está aí a explicação do aquecimento global. Somos nós que estamos criando aquecimento global, porque nós emitimos CO2 pra caramba, né? Então, o que acontece? Que as datas são exatamente o contrário. As curvas de elevação da temperatura são anteriores ao aumento do CO2. Então está aqui explicando o André que a solubilidade dos sólidos nos líquidos aumenta conforme aumenta a temperatura, como quando se aquece a água e se lhe acrescenta sal. Mas a solubilidade dos gases diminui conforme aumenta a temperatura. Se você aquecer Coca-Cola, você vai ver as bolinhas saindo. Da mesma forma, quando a temperatura dos mares aumenta, eles liberam o CO2 que está nele diluído. Quando diminui, os mares absorvem o gás carbônico do ar. É verdade isso aí. Quer dizer que é o aumento da temperatura que causa a emissão do CO2 e não ao contrário. Ora, eu pergunto o seguinte, alguém vai processar a Rede Globo por essa fraude? Hã? Não vai. Ninguém tem culhão para isso. Por quê? Porque as pessoas morrem de medo. Elas acham assim, quando elas veem um sujeito que tem um pouco de poder, eles pensam que o cara é Deus onipotente. Pensam que ninguém pode fazer nada contra a Rede Globo. Oh, meu Deus do céu. Já houve diretores da Rede Globo que saíram de lá dizendo horrores, publicaram livro, contaram tudo, contaram até a suruba que aconteceu lá dentro. E não, o que aconteceu para esses caras? O que a Globo fez com eles? Não fez nada. Pôs o rabo entre as pernas, engoliu em seco e ficou quieta, porra. E se vocês recorrerem à justiça contra essa fraude, a Globo vai ter que pagar. A Globo não é onipotente, gente. O PT também não é onipotente. Você se torna onipotente na medida em que você assume a sua impotência, tá certo? Como um decreto divino, né? Que é esse tipo de fatalismo brasileiro. Ah, nós não podemos fazer nada. Tá bom. Se você acredita nisso, se você recua, chega um momento em que daí de fato você não pode fazer nada. Isso aconteceu nas eleições de 2002 e 2006, quer dizer, até, digamos, uns 6 meses antes da eleição, você pode fazer alguma coisa. Por exemplo, nas duas eleições, se tivessem divulgado as atas do Foro de São Paulo, mostrando as conexões do seu Lula com o Farc, com o MIR, né? MIR chileno, etc, etc. O cara jamais teria sido eleito nem vereador. Agora, daí, pá, chegou a eleição, ninguém falou disso, todo mundo ficou quietinho. Em 2006 também todo mundo ficou quietinho. Então, chega uma hora, quer dizer, 2 dias antes da eleição, não adianta mais você falar nada. Então, daí a coisa se torna inevitável, né? Mas não era inevitável na origem. Do mesmo modo, essa onipotência da Rede Globo não é uma coisa inevitável. Mas vai chegar uma hora em que ninguém mais vai poder mexer com a Rede Globo, pô. Peraí, tem alguém no telefone aí. Alô? Alô? Não pegou a ligação. Né? Agora aqui, eu recebo uma carta da Leila Regina. Né? Ela diz que toda aquela situação deprimente que eu descrevo no meu artigo Geração Maldita, ela diz que observou tudo isso na universidade, que já até se afastou da atividade universitária, nem aguentava o ambiente. Ela diz, mas e se tratando de, aspas, uma ação vigorosa, implacável contra o império da maldade, da mentira e da estupidez, fecha aspas, que é a expressão que eu usei no artigo, qual seria essa atitude? No plano individual eu vejo esse caminho, já que sei que isso é possível, e muitos são os momentos em que nos realizamos em direção ao bem. A verdade é a beleza. Mas quando se trata do problema típico de uma geração, você vê alguma ação vigorosa possível? Eu vejo inúmeras. O problema não é a falta de possibilidades de ação. O problema é a falta de pessoas decididas a empreender a ação e qualificadas para empreendê-la. Porque não é, às vezes você se revolta contra alguma coisa, mas você não tem o conhecimento, você não tem a visão suficientemente ampla da coisa, então você não pode agir. Então a primeira coisa é adquirir conhecimento. Quer dizer, o conhecimento é uma coisa obrigatória para o ser humano. No Brasil, acredita-se que a ignorância é um direito fundamental. Um dos direitos humanos fundamentais no Brasil é o direito de ignorar tudo. Quer dizer, a ignorância é um direito humano. Agora, o conhecimento é uma concessão. Mas se você quiser estudar alguma coisa, né, se você se comportar bem, né, se você não nos humilhar com o seu conhecimento, nós até permitimos que você estude um pouco. Mas tem que se comportar. Você tem que mostrar que você é um bom sujeito, você tem que ir no futebol, tem que cantar sambinha, tem que ir em baile de carnaval, para mostrar que você é um sujeito humilde, que você não é um intelectual arrogante. Não é isso? Então, você tem assim, tem que gostar do Chico Buarque de Holanda, né? E você diz, não, eu prefiro o Johann Sebastian Bach. Ah, você é um pedante, né? É curioso, meu Deus do céu. Então, alô, tem alguém na linha aí?
1: Alô, olá.
0: Opa, quem é?
1: Alô, dá para escutar?
0: Perfeitamente.
1: Legal. Legal, é o Henrique, São Paulo.
0: Henrique, diga.
1: Olá, eu tava falando aí do clima aí, mudança do clima aí. E o Al Gore estava falando lá que os ursos polares estão morrendo afogados porque não tem onde apoiar no gelo para respirar quando eles nadam, né? Não sei se você ouviu isso aí.
0: Já, inúmeras vezes.
1: Já falou isso aí, então. Essa semana aqui o Alex Jones estava
0: cobrindo isso aí. O urso polar não sabe nadar. Olha, o Al Gore vai tomar no cu. A coisa que o urso polar, o lugar do urso polar, a gente melhor é na água, porra. Ah, meu Deus do céu. Só fazer as focas estão se afogando. E os peixes, então? Estão morrendo afogado, porra.
1: Não, mas sabe o que é? O Alex Jones estava falando essa semana no programa que está tendo um boom aí de urso polar agora. Nunca teve tanto urso polar no mundo como hoje ainda.
0: Eu tenho uma fotografia aqui que alguém me mandou. Tem assim, os caras instalaram uma usina não sei aonde. A usina vai matar todos os ursos polares. Aparecem os ursos polares andando em cima da tubulação, né? Da usina, pô. Nesse sentido, muito bem, um deitadinho ali, o outro andando em cima do tubo, brincando com aquilo.
1: Mas, não, Gustavo,
0: os ursos vão se afogar? Mas, pelo amor de Deus, pô.
1: Desculpa interromper. A minha pergunta não é sobre os ursos, não. A minha pergunta é sobre uma figura que eu não consigo entender, aquele Henry Kissinger.
0: Ah, esse cara é um tipo misterioso. Misterioso, porque é o seguinte: oficialmente, e de acordo com a imagem que projeta dele a turma da esquerda, ele é o maior direitista, reacionário, etc, etc. Mas é o seguinte: ele foi o sujeito que, nos acordos de Paris, ele entregou tudo para o Vietnã do Norte, tudo, muito mais do que precisava. Então é o seguinte: tem gente que diz assim, esse cara deve trabalhar para a KGB. Mas agora no Brasil é o seguinte, você fala que o sujeito trabalha para a KGB, daí os caras falam assim, sabe qual é a resposta? Ha, ha, ha, ele disse que o Henry Kissinger é comunista. Eu digo, não, meu filho, ser comunista é uma coisa, trabalha para a KGB é outra. O mundo está cheio de reacionário que trabalha para a KGB. Porque os caras acham, eles são tão imbecis aí que eles acham que comunismo, ser comunista é uma questão de crença profunda. Eu digo, não é, meu filho. A crença subjetiva só interessa no caso de pessoas, vamos dizer, de homens de ideias. É um intelectual, tá bom, ele interessa saber o que ele pensa. O cidadão que não é um intelectual, cuja atividade principal não é na esfera das ideias, as ideias dele têm pouca importância. O que importa é as conexões verdadeiras que ele tem. Ele não vai agir segundo suas ideias, mas segundo a conveniência do grupo ao qual ele está associado por laços políticos ou financeiros ou de qualquer outra natureza. Então, se você perguntar, por exemplo, o Lula é comunista? Fala, não sei. O Lula tem QI 12, meu filho. Ele não tem nenhuma ideia na cabeça, quanto mais duas. Você está entendendo? Então, o que interessa não é as ideias dele. O que interessa é o seguinte: ele tem um compromisso com a Farc. Ele tem. Quer dizer, ele está amarrado a esse compromisso por mil e um laços. E ele, assim, como diz o mineiro, quem tem cu tem medo. Ele nunca vai desagradar a Farc, senão a Farc o mata. Você assinou lá um documento se comprometendo a defender a Farc. Não defende, no dia seguinte a Farc manda a conta para você. Então não interessa saber o que ele acha, o que ele sente, o que ele crê. Interessa saber em que grupo ele está ligado. Quando você vê o negócio do Henry Kissinger, é claro que o Henry Kissinger não é uma besta quadrada. Ele não é burro o suficiente para ser comunista. Tá certo? O Henry Kissinger é um grande historiador, né? Afinal de contas. Então, se ele fez isso para favorecer os comunistas no Vietnã do Norte, ele teve alguma razão para fazer. Essa razão pode ser dinheiro. Pode ser algum plano estratégico pessoal que ele tem a longo prazo. O Henry Kissinger é um membro importante do CFR. E como membro do CFR, ele não está interessado na segurança nacional americana, mas exatamente em quebrar a segurança nacional americana para implantar o governo mundial. Então, se num determinado momento favorecer os comunistas ajuda a quebrar a espinha dos Estados Unidos, é exatamente o que ele vai fazer, porra. Agora, num outro momento,

0: Entendi, Olavo. Muito obrigado. Vou desligar o telefone. Muito obrigado.
1: Valeu. Agora, aí no Brasil o pessoal pensa assim, que tudo quanto é americano, só cada americano é um agente do imperialismo americano. Eles acham até que o Al Gore é um agente do imperialismo americano. Ai, meu Deus do céu. Outra coisa, aqui tem uma pergunta muitíssimo interessante. Fernando Carneiro, né? Ele diz, sobre as teses a respeito da conspiração Bilderberg, não seriam fruto de alguma mistificação por parte tanto dos frequentadores quanto dos opositores? A tese dos opositores parece não levar em conta outros agentes, somente os capitalistas, os grandes políticos ocidentais. Quando você fala opositor, senhor, você está se referindo especificamente a Alex Jones. O Alex Jones é o seguinte, ele é uma fonte importante de informações, tá certo? Só que o mais importante ali são as informações que ele não dá. Porque quando ele fala nova ordem global, ele de fato só se refere aos capitalistas americanos. Então você, ele acaba dando uma impressão de que o globalismo é imperialismo americano. Eu digo, ah, ele nunca fala da KGB, nunca fala dos chineses, né? Nunca fala dos muçulmanos. Então, ele concentra as baterias no CFR. Eu digo, tá, o que ele diz do CFR está certo, tirando um ou outro exagero, está certo. Mas por que essa insistência só num lado da coisa, deformando completamente o quadro geral? Então, eu digo o seguinte, vocês têm que tomar cuidado com as informações do Alex Jones. Muita coisa ali se aproveita. Quer dizer, mas não é uma coisa que você possa, assim, não é uma fonte realmente idônea. Tá vendo? Eu considero uma fonte importante, mas não totalmente idônea. Daí ele diz, outras coisas, outro problema, o governo mundial. Não estaríamos subestimando as possíveis dissidências e disputas em torno dele? Mas sem sombra de dúvida, Fernando, mas é exatamente isso que eu estou falando. A nova ordem global se compõe de três forças independentes que, na maior parte dos casos, estão aliadas, agem em conjunto para atingir um fim que é bom para os três, que é a criação do governo mundial. E esses grupos são, primeiro, essa turma do Bilderberg, CFR, etc. Então vamos chamar isso de globalismo ocidental. Tá certo? Segundo, o movimento comunista, que é tão poderoso e tão rico quanto essa gente. Não se iludam. A KGB tem mais dinheiro do que todos eles somados. Por quê? O orçamento da KGB, minha gente, era assim, era ilimitado e secreto. Nem o parlamento soviético podia saber quanto dinheiro a KGB gastou. Né? Então, e pior, depois do, aspas, fim do comunismo, fecha aspas, o que que fez o seu Gorbachev? Pegou pelo menos um terço, calculou pelo menos um terço do orçamento da KGB, e espalhou pelo Ocidente, criando um monte de firmas, teto de ferro. Você não sabe quem são os donos dessas firmas. Elas estão agora o dinheiro da KGB está misturado ao dinheiro de todo mundo e não dá para você saber mais que é a ação da KGB. Ou seja, melhorou formidavelmente a situação da KGB. Quer dizer, você tem uma imensa lavagem de dinheiro no mundo. Por exemplo, vou dizer para você, aí no Brasil. No Brasil, vocês são trouxas. O pessoal fica celebrando. Ah, investimento estrangeiro está chegando. Olha que coisa maravilhosa. Eles agora... O Brasil está prosperando. Olha, esse dinheiro, de grande parte, é de firmas espanholas. Essas firmas espanholas são todas controladas por russos. Todas. É? Porque a Espanha não tem dinheiro, meus filhos. Durante a Guerra Civil Espanhola, todas as reservas nacionais de ouro espanhol foram levadas para Moscou, a pretexto de protegê-las. Os espanhóis nunca mais viram isso. Então, quando você vê uma firma espanhola gigantesca, é dinheiro da KGB. É? Então, tem investimento russo, investimento chinês e investimento espanhol que é russo. E é isso que vai dominar o Brasil daqui a pouco. E o pessoal achando que, ah, prova, o nosso capitalismo está crescendo. Ah, meu Deus do céu. A compreensão que esse pessoal tem de comunismo e capitalismo é tão primária, mas tão primária, faz coisa de criança. Eles acham, ah, se o sujeito é comunista, aí ele não vai ter uma firma capitalista, né? Se o cara é comunista, então ele só quer saber de propriedade estatal. Eu digo, mas meu Deus do céu, nunca foi assim e nunca pode ser assim. Né? Quer dizer, a participação intensa em atividade capitalista é um elemento essencial da estratégia comunista desde o tempo de Lenin. Outra coisa, você não pensa que o sujeito é comunista, ele vai tomar o poder e no dia seguinte ele vai estatizar tudo, só se for louco. Karl Marx dizia que a transformação do capitalismo em comunismo é um processo lento,

0: metódico que pode durar séculos. Séculos! Agora, é evidente que onde quer que o comunista tome o poder, ele vai aumentar o poder do Estado. Mas nem sempre encampando coisas. Na maior parte dos casos, é por meios indiretos, através de legislações fiscais e controles estatais. Ora, vocês têm que ler, tem um livro que vocês precisam ler. É escrito por um sujeito chamado Karl Wittfogel. Karl Wittfogel foi um dos pioneiros da escola de Frankfurt. Né? Mais comunista que a peste. Ele era tão comunista que nem Stalin gostou dele. Né? Então, o Wittfogel morou na China muito tempo e escreveu um estudo chamado O Despotismo Oriental. Certo? E ele criou um conceito que chamava sociedade hidráulica. Sociedade hidráulica era a sociedade chinesa. Por que hidráulica? Porque a economia chinesa antiga dependia eminentemente da agricultura. E não tinha água. Então você precisava fazer canais de irrigação. Era como se fosse um deserto. Os rios não bastavam para alimentar aquilo. Né? Você tinha enormes regiões agrícolas onde a água não chegava. Então você tinha que criar um sistema de irrigação abrangendo praticamente todo o território nacional. Nenhum investidor tinha dinheiro suficiente para fazer isso, só o Estado. Por quê? O Estado sempre tem dinheiro, porque quando ele não tem dinheiro, ele toma. Por que que imposto se chama imposto, meu filho? Porque é imposto. O governo impõe aquilo a você, não é uma coisa que você paga porque quer. Então, o Estado sempre tem a quantidade de dinheiro que ele quiser. Então, por isso, o grande investidor do sistema de irrigação era o governo. E o sistema de irrigação abrangia todo o território chinês e implicava obras tão complexas. E, em geral, por onde passava aquele canal de irrigação, as cidades inteiras estavam envolvidas naquela obra. Tá certo? E toda a economia local dependia daquilo. Não apenas os agricultores, tá certo? Mas o comércio, as pequenas indústrias. Tudo vivia em torno do sistema de irrigação, ou seja, em torno da economia estatal. Isso quer dizer o seguinte, o governo não era proprietário de nada, ele só era proprietário do sistema de irrigação, mas através do sistema de irrigação ele controlava o país inteiro e se tornava mais forte do que a sociedade chinesa inteira. Então a sociedade não podia ter iniciativa nenhuma. Tá certo? O sistema que os caras estão montando no mundo, que estão montando no Brasil, é igualzinho à sociedade hidráulica chinesa. Não por causa do sistema de irrigação, tá certo? Mas por causa, vamos dizer, de grandes obras públicas, grandes empreendimentos estatais, que acabam se tornando o centro da economia e fazendo que tudo mais gire em torno daquilo. Nessa situação, por que o governo vai encampar as firmas? Note bem, aqui você tem uma fábrica, né, de, sei lá, de qualquer coisa, fábrica de camisinha, né? Se o governo encampar, tá certo? E a firma for à falência, é o governo que perde. Né? Agora, se a firma permanece na mão do capitalista, mas está sob controle do governo, e a empresa se ferra, então, o empresário se ferra e o governo sai ganhando. Então, para que encampar tudo? Faz tempo que os comunistas já entenderam isso. Você tem que deixar o capitalismo funcionando, mas submetido à máquina estatal, de tal modo que a sociedade, mesmo nos seus representantes mais ricos, não tenha poder de iniciativa contra o governo. Isso já está implantado no Brasil, gente. Isso aí chama-se comunismo. Agora, na cabeça de brasileiro, bom, brasileiro que é idoso, pô, é um negócio impressionante. Pô. Na cabeça de brasileiro, comunismo é só se estatizar tudo. Eu digo, ó, Lênin riria desse conceito de comunismo. Tem mais alguém na linha aí? Quem, alô, quem é?
1: Alô, que é o Felipe.
0: Felipe, tudo bem?
1: Tudo bom com o senhor?
0: Tudo certinho, diga.
1: Eu tenho uma pergunta sobre o Ortega y Gasset.
0: Passa.
1: Eu li o Rebelião das Massas. Em determinado trecho, ele diz que a decadência do Ocidente se dará tanto com a cultura quanto com a técnica. E ele refuta o Oswald Spengler, dizendo que o Spengler acreditava que a técnica subsistiria à queda da alta cultura. No contexto de hoje, o que está certo?
0: Tem razão, é?
1: Que parece que os dois tem razão por algum lado, não tem?
0: Bom, o Ortega y Gasset via a técnica como um elemento altamente perigoso que podia realmente se sobrepor à alta cultura. Isso aconteceu. Mas ele acreditava que a longo prazo, sem a alta cultura, a própria técnica acabaria se, quer dizer, acabaria entrando em decadência. Isso não aconteceu. Então, dos dois, eu acho que o Spengler, nesse ponto, tinha razão. Spengler escreveu também um bocado de besteira, né? O homem é um gênio, um grande historiador, mas uma teoria geral da história sempre tem que dar errado. Quem quer que faça uma, sempre vai errar. Não existe teoria geral da história, né? Ele erra, o Toynbee erra, o Sorokin erra, todos que tentaram isso erram. Não é possível uma teoria geral da história humana. Só é possível uma teoria formal, uma teoria metodológica, aí sim. Uma teoria substantiva do conjunto da história é impossível por um motivo muito simples. Você só pode fazer uma teoria geral de um fenômeno que você abrange na sua totalidade. A totalidade da história nós só teremos quando acabar a história. Quando vai acabar a história? Quando vai acabar o mundo? Ninguém sabe. Então, ninguém sabe o futuro e por isso mesmo não pode haver uma teoria geral da história. Quando você pôs o ponto final na sua teoria geral da história, já aconteceu alguma coisa que não estava na teoria. Isso é uma observação do Erich Wegener que eu acho absolutamente irrefutável. Tá certo? Então, os dois de algum modo erram, porque os dois têm uma teoria geral da história. O Ortega mais modestamente. É isso?
1: Sim. Mas
0: agora, o fato do Ortega estar errado nesse ponto não invalida o livro. Esse Rebelião das Massas é um dos grandes livros, tá certo? De filosofia política do século XX. Além do mais, o Ortega é o maior prosador da língua espanhola de todos os tempos. O que ele faz com a língua espanhola é um milagre, milagre, milagre. Mesmo quando ele está errado, né, aquilo é tão bonito, tão bem feito, que o erro que ele comete te ajuda a descobrir a verdade. Isso é que um grande escritor deve fazer. Mesmo quando ele erra, ele está te ajudando.
1: Professor, mas eu tenho uma outra pergunta relacionada ao tema. A politização da ciência, como a gente vê no caso do aquecimento global e do antitabagismo histérico, não tem a ver com essa decadência da técnica por causa da política? E, portanto, o Ortega e Gasset teria acertado, de modo mais atrasado, mas teria acertado?
0: Em alguns desses pontos, sem dúvida. Quer dizer, os caras, em nome de objetivos políticos, eles acabam destruindo a própria ciência. Mas a gente não pode dizer que isso seja a regra geral. Afinal de contas, a tecnologia continua progredindo. E veja, mesmo no campo da climatologia, nós não podemos julgar a ciência climatológica inteira pelos seus representantes aquecimentistas, Al Gore e outros. Existe, vamos dizer, essa ciência continua fazendo progresso. Agora, o que pode acontecer é que o aparato repressivo criado por esse pessoal aquecimentista sufoque a divulgação da ciência verdadeira. Às vezes, o próprio sujeito que está metido nisso, ele descobre a verdade e a esconde, como aconteceu. Esse pessoal do East Anglia, o tal do Philip Jones, ele é um excelente climatologista, ele sabe a verdade. Ele escondeu por quê? Porque é um filho da puta vigarista. Porque ninguém vai me dizer que um diploma de climatologia, ou de biologia, ou de geologia, vai tornar o sujeito mais honesto. Não vai. Então, a fraude científica nem sempre reflete uma decadência da ciência, mas apenas uma ocultação dela. Por exemplo, nesse caso, antitabagista, isso eu vi com os meus próprios olhos, tá? Eu li, eu via o que a Organização Mundial da Saúde publicava em revistas e jornais e o que ela publicava nos seus documentos internos. Então, quando você lê os documentos, as publicações técnicas, a verdade está toda lá. Por exemplo, quando esse estudo do fumo passivo, né, eles divulgam, o fumo passivo está matando. Mas, bom, isso é o que eles dizem no jornal. Na publicação técnica, eles confessam que, primeiro, essa estatística de fumo passivo é chute. É uma estimativa feita com base em puros depoimentos subjetivos. Eles pegavam pessoas que estavam com câncer e perguntavam, você conviveu com pessoas que fumavam? Sim. Você acha que a fumar cigarro deles prejudicou você? Sim. E daí você somava e dizia, está vendo? O fumo passivo está matando. Isso evidentemente, é uma metodologia extremamente falhada. E nas publicações técnicas eles reconhecem que a metodologia é, só que eles não contam para ninguém. O povão pensa que o pessoal mediu fumo na atmosfera. Medir resíduos de fumo na atmosfera é impossível. Não, isso não pode acontecer. Não dá para fazer isso. Então, eles recorreram ao método dos depoimentos de doentes terminais. O senhor está lá morrendo de câncer, está morrendo de enfisema. Você acha que ele está muito satisfeito? Hã? Se ele encontrar alguém em quem ele possa lançar a culpa, é claro que vai lançar. Ah, estou assim porque aquele filho da puta fumou. Você está entendendo? Então, é assim, eu já vi isso aí, pô. Uma vez estava dando uma conferência no SES. Era assim, era um auditório de 2,000 pessoas. Eu puxei um cigarro e imediatamente o sujeito lá começou a tossir. E reclamou. Mas eu digo, peraí, eu não acendi ainda. Espera pelo menos acender. Né? Então, essas são reações de histeria coletiva criada não por uma pseudociência. A ciência que estudou isso, ela é autêntica, ela é verdadeira. Só que só é divulgada a parte falsa que interessa ao movimento político. Então, qualquer dos caras que estudaram o negócio de fumo passivo, eles sabem que esse estudo é meramente conjetural. É uma média conjetural criada em cima de depoimentos cuja validade é, no mínimo, duvidosa. Então, você vê, o que pode haver é uma deterioração, isso sim, da imagem pública da ciência. Porque na hora que você começa a fazer fraude em cima de fraude, e eu acho que isso já está acontecendo, né? Então a população vai acabar não acreditando mais em ciência. Vai achar que ciência é uma espécie de macumba, e hoje em dia é mesmo. Né?
1: Ok, Olavo, eu vou desligar. Muito obrigado.
0: Obrigado eu.
1: Boa noite.
0: Boa noite. Agora, aqui tem uma carta que eu tenho que ler aqui. Esse é muito importante, muito importante. Ele já mandou, inclusive, duas vezes. É o Ronald Maia. Né? Ele diz... Como ex-aluno do Colégio Militar do Rio de Janeiro e não tendo seguido carreira militar, mantenho encontros periódicos com os antigos companheiros. Trata-se de uma tradição cultivada por todos que lá estudaram. Né? E daí ele chega e pergunta para os oficiais e para os comandantes, etc. Como é aí toda essa corrupção, esse bando de criminoso que está em cima? Né? Vocês não vão fazer nada, não? Daí, e as respostas? Sempre evasivas. Como o senhor sentencia, os pusilânimes só querem saber de manter suas boquinhas atuais. É revoltante e repugnante. Aliás, quanto ao ministro das cidades, além de ter se tornado um babador desassombrado do apedeuta, protagoniza também um papel que reveste do aspecto já enfocado pelo senhor. Refiro-me à inteligência, tão decantada por todos da turma, pois que em termos de resultados nas provas de laureis obtidos, o Márcio Forte Almeida, ministro das cidades, é um campeoníssimo. Olha, isso aí eu já observei muito entre os militares. Quando o senhor tira boas notas no colégio militar, eles acham que o sujeito é um gênio intelectual. Eu digo, não é isto. Nenhuma capacidade humana pode ser jamais julgada por notas escolares. Nunca. Você vai ver a inteligência do cara, não pelas notas que ele tirou na escola, mas pela obra que fez depois. Hã? Ora, a inteligência que se usa para fazer um exame numa escola é uma. A inteligência que se usa para praticar ciência, arte, filosofia, é outra completamente diferente. Cristo já disse, pelos seus frutos os conhecereis. Ele jamais disse, pelas suas notas os conhecereis. Então, eu não reparei isso entre meus amigos militares. Eles tinham esse vício mental de julgar a inteligência pelas notas do colégio militar, da academia militar. Isso é um grande erro. Quer dizer, espera ver o que o sujeito faz. Por exemplo, o general Golbery foi um aluno brilhante, etc, etc. Leia o livro do general Golbery, Geopolítica do Brasil, você vai ver que cretino era aquilo. Era um homem empombado, metido, falava do que não conhecia, tá certo? E, ademais, era deslumbrado pelo Gurdjieff. Eu digo, meu Deus do céu, eu acreditei em Gurdjieff quando eu tinha 18 anos de idade. Fiquei 3 meses naquilo e percebi que era uma empuração. Ainda levei 3 meses porque eu sou muito burro. Hã? Devia levar 3 minutos. Hã? Agora, o homem está lá, já é ministro, o cara importante, tem poder e fica lá, né? Babando por causa de Gurdjieff. Então, o general Golbery é uma besta quadrada, porra. Né? E outra coisa, veja, eles achavam até que o Nelson Werneck Sodré era inteligente, que teve boas notas do colégio militar, general comunista, louco. O Nelson Werneck Sodré era um cretino, um bobão, porra. Era claro, não sei, que tinha muita cultura, lia muito livro e anotava. Agora, ler muito também não quer dizer nada, precisa ver se você entende. Né? É que nem se tinha antigamente um deputado que lia muito, chamado Bilac Pinto, no tempo da ditadura. que um dia um inimigo dele falou, olha, o Bilac, ele lê, mas não cabe, né? Não cabe, não tem espaço, né? É a mesma coisa, seu HD não cabe, não adianta pôr muita informação lá que não cabe, né? Então, olha, você tem razão, essa ideia de inteligência que eles têm é totalmente errada, perversa. Eles têm que começar a julgar as pessoas por aquilo que elas fazem, né? Quer dizer, quais são as realizações do cara no campo intelectual? Me mostra aí os cursos que ele deu, os livros que ele deu. Também não é uma questão de volume, que se você pegar, né, este currículo Lattes, né, ele é feito por uma lista de coisas, fica impressionante, mas isso é uma obra acadêmica majestosa. Quando você vai ler aquilo, é só besteira. Os caras são tão vigaristas, mas tão vigaristas, que eles põem no currículo dele os artigos que eles escreveram em jornal, eles põem um por um, um título. Então você vê lá uma lista de 200 artigos publicados em jornal, publicou no Jornal do Brasil, publicou no Estadão, publicou não sei aonde, você fica impressionado. Olha, eu já escrevi uns 3 mil artigos, eu jamais faria uma coisa dessa. Já vou botar no meu currículo, botar os títulos dos meus artigos em jornal um por um. Eu nunca faria isso porque eu não sou vigarista, né? Então, e quando você vai ler esses artigos, então é só besteira, porra. Olha, meu filho, a produção intelectual da Universidade Brasileira, eu não posso falar muito da área técnico-científica porque eu parei de acompanhá-la faz muito tempo. Antigamente eu acompanhava. Quando eu estava no jornalismo diário, eu acompanhava, ia tudo quanto é reunião da SBPC, Congresso Científico, Congresso Médico. Então eu fui editor da Revista Médica há muito tempo, acompanhava todos os progressos da medicina no Brasil. Mas isso, eu parei com isso já na década de 80. Então eu não posso dizer como está a situação da educação técnico-científica no Brasil. Mas, da área de filosofia e ciências humanas, eu continuo acompanhando e digo para vocês, é um negócio desastroso. Desastroso. Né? No Brasil, quando o sujeito chega, vamos dizer, assim, a fazer um trabalho do tipo, ah, ele leu lá os livros de Hegel e escreveu, né, um estudo acadêmico a respeito. Quer dizer, ele chega ali e ele prova que ele entendeu alguma coisa de Hegel, né? Isso aí no Brasil é o máximo da intelectualidade. O sujeito, porque ele fez isso, já o chamam de filósofo. Porque ele leu os livros do outro e mais ou menos entendeu. Ó, mas meu Deus do céu, isso aí não é obrigação de todo mundo? Isso é obrigação mínima. Se você faz um curso de filosofia, você tem que entender todos os filósofos que você estudou, porra. Não tem nada demais isso aí. Agora eu quero ver o que, que você faz com isso depois. Se dissesse, ah, você fez uma nova interpretação de Hegel, uma coisa inédita, etc. Não tem nada de inédito, porra. Olha, a única obra, tirando as minhas, né, que eu vi onde tinha alguma coisa de novo a respeito da interpretação, não da filosofia própria, mas da interpretação do filósofo, foi o livro da Marilena Chauí sobre Spinoza. A interpretação é original, só que está errada. Está errada e o livro tem 1000 páginas, um livro absolutamente desconjuntado, né, tem, vamos dizer, sem, não tem começo, meio e fim, é um caos, mas ela mostra que ela tem algum talento. Que essa moça, se ela tivesse sido minha aluna, ela seria grande. Né? Por quê? Porque eu ia botar ela na linha. Agora, na USP, ficar aquele bando de velho, gagá, ela era muito bonita na juventude, os velhos ficavam tudo, sabe, né, com as cuecas molhadas, né, olhando a mocinha, e não botava ela na linha, pá. Pô, se ela me apresentasse aquele trabalho de Spinoza, ela falava, aqui, menina, você provou que você tem talento para fazer. Então agora faça. Né? Porque ela não fez. O livro dela é só a demonstração de que ela poderia fazer. Né? Tem 2 ou 3 ideias muito boas ali. Eu digo, porque eu não trabalho em cima dessas ideias. Né? Então, olha, a Marilena Chauí é o suprassumo da filosofia acadêmica no Brasil. E é uma, vamos dizer, é uma principiante. Ela é uma amadora. Né? Ela não conhece a técnica filosófica, não sabe analisar um problema. Ela sabe ler um pouco Spinoza e até ter uma ou duas ideias boas ali. Isso é o máximo que chega no Brasil. Né? E note bem, as pessoas que chegam aí no Brasil não chegam. Somar tudo não dá 10. Então, e na área de sociologia e psicologia, então, bom, meu Deus do céu. Aí, assim, é uma exibição de retardamento mental, né? Sem fim. Não há cultura universitária no Brasil. Não há. Há uma cultura ginasiana no máximo. Na melhor das... Que ginasiana, meu Deus do céu. Olha aqui. Eu fiz grande parte da minha formação estudando em livros que eram usados no ensino secundário francês. o livro de filosofia que era usado no ensino secundário, né? Eu tenho até hoje. Eu digo, nunca houve um ensino de filosofia na universidade brasileira que chegasse perto daquilo. Eu tenho o curso de filosofia, por exemplo, o curso de filosofia de Ferdinand Alquier. Né? Alquier não é nenhum gênio da filosofia, é um filósofo razoável. Né? Mas eu, lendo o curso de filosofia dele, que era apostilas para o ginásio, para o ensino secundário, eu tinha orgasmos com aquilo. Eu falava, quando que no Brasil vai ter um treco desse? Não tem, não tinha e não tem. Agora tem menos do que tinha antigamente. Tem mais alguém na linha?
2: Alô? Alô?
0: Quem é?
2: Alô, Olavo?
0: Sim.
2: Alô?
0: Eu tô ouvindo.
2: Olavo, André de Porto Alegre, tudo bom?
0: Ô, André, tudo bem?
2: Tudo jóia com o senhor?
0: Tudo em ordem, graças a Deus.
2: Maravilha, que bom. Olavo, se desse pra gente voltar um pouco no assunto que o senhor abordou no início do programa, né, a respeito, que acontece, né, com o pessoal, que o pessoal fica nessa inércia, o pessoal não faz nada, mesmo ouvindo o que o senhor diz há tempo.
0: Isso é, né, hegemonia. Hegemonia é quando vamos dizer, a facção dominante controla até as reações psicológicas íntimas das pessoas. Nos últimos 30 anos.
2: Eu não sei, eu vejo aqui, ao menos em Porto Alegre, aqui, o pessoal sabe o que está acontecendo. Muita gente ouve o senhor aqui, tem plena consciência do que acontece, só que chega na hora de bater, o pessoal dá desculpa, o pessoal, não tenho tempo, não posso, não, eu não tenho dinheiro, eu não tenho isso, sabe? E aí sobra dois, três.
0: O Brasil já tem uma tendência depressiva muito antiga. Né? Agora mesmo estava aqui comentando com a Isabela esse programa que tem no Brasil, que é a imitação do Britain's Got Talent, né? Só que é imitação invertida, porque na Inglaterra eles fazem o programa para mostrar as pessoas que têm talento, e no Brasil eles fazem só para mostrar os camaradas grotescos, ridículos, para as pessoas jogar ovo em cima, tá entendendo? Então é o culto do fracasso, né? Não era assim antigamente. Você vê, o Ari Barroso tinha um programa de calor. No programa de calor dele, revelaram-se, entre outras pessoas, só vou lançar dois nomes: Ângela Maria e Calbi Peixoto. Que estão entre os maiores cantores brasileiros. Talvez Calbi Peixoto seja o maior cantor brasileiro de todos os tempos. Apareceu no programa do Ari Barroso. Agora, nesses programas, vai aparecer o quê? Só aleijado mental, você está entendendo? Só retardado, coitadinho, você está entendendo? Pedinte, mendigo. É isso que vai aparecer. E se aparecer um cara de talento? Eu também estava encontrando.
2: É apedrejado, né?
0: Cantou direitinho, melhor que todos, tal, mas daí disseram, essa música é muito antiga.
2: É que eu sou, como dizia Tom Jobim, né?
0: O Tom também é antigo, não é? É o que tem que fazer, porra.
2: É que no Brasil o sucesso é insulto pessoal, né?
0: Não pode ter sucesso em nada, você paga caríssimo.
2: É.
0: Você vira, né? Eu tô dando essas aulas, tô. Faz 30 anos. Se você somar tudo que eu lecionei, que está gravado, que está, inclusive está online, está 50 mil páginas no mínimo. Né? Agora os caras querem julgar aqui a obra do Olavo. O que é isso? Leem meio artigo e uma frase que eles não gostaram, eles pegam naquilo. Às vezes não faz nem isso. Né? Às vezes vem inventar coisa. Agora tem um outro filho da puta, esse Rodrigo Pedroso, inventou que o Olavo é um agente petista. A prova é que ele morou com o Zé Dirceu e o Rui Falcão. Eu digo, sim, eu morei com os dois no apartamento da casa de estudantes 20 anos antes que alguém tivesse a ideia de criar o PT. E depois eu nunca mais os vi. Fui encontrar o Zé Dirceu depois num desses fóruns da Liberdade lá no Rio Grande do Sul durante 2 minutos. E a conversa assim, como vai, tudo bem, os velhos tempos, hein, tá, tchau. Pronto, acabou. Né? Então eu virei agente petista por causa disso. Quer dizer, como é que... É um nível de mesquinharia que é simplesmente patológico. O Brasil está profundamente doente e as pessoas estão doentes uma por uma.
2: Isso aí não seria uma patologia da alma? Seria... Porque é uma coisa muito curiosa,
0: alma,
2: né?
0: Sim. É uma patologia da alma, sim.
2: Porque é nível de covardia, da burrice, da insensibilidade, é uma coisa tão crônica, assim, é uma coisa tão...
0: Todo mundo diz que o brasileiro é um povo muito alegre, tal, porque faz festa de carnaval. Não, brasileiro gosta de esculhambação.
2: E dissimulação, né?
0: É a verdadeira alegria. O brasileiro tem horror das emoções mais altas, porque ele acha que se ele emocionar com uma coisa, se ele vai chorar, então ele não quer chorar, então vamos esculhambar tudo logo para passar essa, né? passar essa tentação de ter uma emoção. O brasileiro odeia ter verdadeiras emoções. Ele só gosta de ter emoção fingida ou então emoção depressiva. É só isso.
2: Uhum. Quer dizer, ele nem tentou... Ele nem tentou...
0: música popular de qualquer país do mundo, 90% das músicas falam de amor. As do Brasil não falam de dor de corno. Você não conta uma música e diz: minha querida, eu te amo, te adoro, você é maravilhosa. Não, só tem aqui, assim, aquela filha da puta me enganou, tomou todo o meu dinheiro, né? É, só tem isso, que coisa mais horrorosa.
2: É verdade. Olavo, o que, que o senhor teria a dizer? Porque eu vejo muitos libertários que ouvem o senhor e que deveriam saber o que está acontecendo, porque lhe escutam, né? É, só que eles ficam nessa, como o senhor mesmo disse, eles ficam nessa abstração, né? Nessa coisa de sociedade sem Estado.
0: Não tem informação suficiente, tá certo? Tem cara, bicho, semi-analfabeto, dando palpite, querendo discutir comigo. Você quer discutir comigo, meu filho? Pelo amor de Deus, você pelo menos escreva uma carta que não tenha um erro de gramática por linha. Porque se você não é... Veja, Dante dizia, a gramática é a construção material da linguagem. Se você não é capaz de dominar a estrutura material da linguagem, como você vai dominar as estruturas mais sutis do pensamento abstrato? É impossível.
2: Uhum.
0: É, né? Então eu digo, meu filho, não há ensino no Brasil, só quem está ensinando alguma coisa sou eu. Então tem duas chances, ou você estuda comigo, ou tu vai ser burro o resto da sua vida. Agora, não é estudar 2 meses, né? Eu assisti umas aulinhas do Olavo e saí dando palpite, cagando regra. Eu digo, quando o cara estiver habilitado a fazer, o meu aluno estiver habilitado a fazer algum trabalho, eu mesmo vou pedir para ele fazer. Pedir, pelo amor de Deus, faça. É?
2: Uhum.
0: Mas esse complexo de inferioridade que tem o brasileiro, que vive procurando compensações externas, quer dizer, o sujeito quer aparecer, ele precisa de um aplauso, ele precisa de um agrado. Enquanto você precisa disso, você está fraco, meu filho.
2: Mas parece que as pessoas aqui já nascem assim, já nascem ressentidas, né?
0: Mas isso já vem do berço, por quê? O menino, tudo que ele quer fazer, o pai e a mãe falam: ah, não vai dar certo, desista. Eu tô com 62 anos, eu nunca tive uma ideia que todo mundo não dissesse que ia dar errado.
2: Uhum.
0: Se você for depender, vamos dizer, de um estímulo verdadeiro, você não encontra. Isto é, a educação doméstica está errada no Brasil. A educação escolar, não é só a educação escolar, é a educação doméstica. Por quê? Você vê, há quantos anos não tem alguém que se interesse por estudar a educação doméstica? Teve aquela menina Mary, esqueci o sobrenome dela, Mary, que fez a história das crianças no Brasil. Mary del Priore, exatamente. Que eu estava na comissão julgadora do prêmio Casagrande Senzala, eu dei o prêmio para ela, justifiquei e falei: isso aqui é uma obra benemérita. Por quê? Porque esse é um assunto que ninguém se interessa. E é um assunto fundamental. Como as crianças são educadas em casa. Isso é a base do país, porra. Eu digo, eu encontrei um livro sobre isso. Claro que dei o prêmio, daria 10 prêmios se tivesse. Né? Então, esse é o problema. A pessoa não pensa nisso. Como é o princípio da educação doméstica no Brasil. O princípio da educação doméstica é fazer do sujeito um ressentido, complexado, tá dizendo, um fracassado, né? Então...
2: E para complementar...
0: Pai, eu quero ser milionário quando eu crescer, eu quero ser banqueiro. Aí o pai: que isso, menino, larga de ser besta, arruma emprego público, para de ilusão. Né?
2: Uhum.
0: Você imagina, se você conhecido seu pai do Pelé. O pai do Pelé foi uma exceção, mas tem milhares de Pelés no Brasil. Você fala: pai, eu vou ser o maioral do futebol, vou ser melhor que o Pelé. O pai dá-lhe 2 tapas e diz: cala a boca, moleque, arruma um emprego no Banco do Brasil. Tá entendendo? É assim. Hã?
2: É aquele que deveria incentivar acaba estabelecendo barreiras, né?
0: Que incentivar, só põe pra trás. É a psicologia do caranguejo no balde, tá entendendo? O caranguejo quer sair, o outro pendura a perna dele pra o bicho cair pra dentro de novo.
2: E depois... tem essa ideia errada também, né, Olavo, que o senhor falou no Brasil, acho que não é só dos militares isso. Do menino que tira boas notas ou do cara que passa no concurso público é tido como o cara inteligente, né? Quer dizer, confunde agilidade cognitiva com inteligência, né?
0: Eu vejo os melhores alunos que tinha no meu tempo, né? Olha, eu conheço 2 caras que foram pra frente na minha geração. 2. Não vou dar o nome. Um sou eu. O outro não vou dar o nome. Talvez o cara não goste. É? Mas é um cara da área de matemática, então ele foi muito bem. Foi para frente. Mesmo assim, não foi muito, não. Ele chegou a ser o quê? Professor da USP, do grande merda. É? Lá lecionando no MIT? Não. Né? Então, foi todo mundo para trás. Quer dizer, você, por exemplo, jantar de ex-alunos, né? Quando você pega aqui, jantar de ex-alunos de uma escola aqui nos Estados Unidos, chega lá, tem um monte de deputado, ministro, senador, presidente de empresa, almirante, vai, né? Eu, no Brasil, enquanto ex-aluno, é só fracassado, porra. Mesmo
2: é
0: quando
2: verdade.
0: O cara sobe na coisa errada. Sobe na putaria, sobe na roubalheira. Você tá entendendo? E o pessoal ainda inveja. O número de pessoas que... Menino, o que, que você quer ser quando você crescer? Eu quero ser o Zé Dirceu. Hã? Porra.
2: Ou me aposentar, né?
0: Eu quero criar um mensalão. Né? É só isso que a pessoa pensa. Quer dizer, os caras que querem subir na vida, querem subir na base da putaria. Agora, se o cara disser, pai, eu sou um gênio da matemática, eu vou ganhar um prêmio Nobel. Né? Pai, você deixa de besteira, menino. Né?
2: É, começa a rir dele, né?
0: Todo mundo põe os outros para baixo.
2: É.
0: Então assim não vai, né? Nós temos um minuto aqui, tá acabando.
2: Tá bom, Olavo, muito obrigado, hein? Tudo de bom.
0: Obrigado, André, pela sua participação. Só para terminar, não sei se dá para terminar. Receba aqui uma dica do Dilson de Paula, que é contador. O governo federal diz assim: se você pedir, quando você compra alguma coisa, você pede a nota fiscal, você vai ter um desconto de pôr no seu IPTU. Ah, que maravilha! Mas é o seguinte, a proporção é mais ou menos assim. De R$ 400 de ICMS, quer dizer, não o valor total gasto, você vai ganhar um desconto de R$ 1. Ou seja, cada R$ 1.500 que você gastar, você vai ter um desconto de R$ 1 no seu imposto, ao mesmo tempo em que, tendo a nota fiscal, o sujeito já pagou, né? O comerciante já pagou a mais. Então, o governo recolhe R$ 10 para cada compra, né? E vai, indo, quando chega a 1.500 e dá um desconto de 1. Mas ele, a essa altura, ele levou uns 500. Ele disse, ó, como é que faz um treco desse? Isso é vigarista. Vigarista tem que processar o cara que inventou isso, porra. Agora, no Brasil tem até o moralismo da nota fiscal. Se você não pede nota fiscal, você não é um bom cidadão. Então, é isso aí. Até semana que vem. Muito obrigado.

0: Freitas, que era capitão, com vencimento de general de brigada e mais uma indenização de 900 mil reais, uma coisa assim. Indenização por quê? Por ele ter esmigalhado a cabeça de um prisioneiro amarrado? Eles merecem indenização? Ora, o que é isso, porra? Agora, o problema no Brasil é o seguinte: as pessoas imaginam assim que existe uma ordem jurídica estabelecida e que existem alguns abusos, como por exemplo esse. Mas de fato não há isso. O que há são duas ordens jurídicas completamente antagônicas, que já estão em vigor as duas. Uma é aquela que foi votada na Constituição de 1988, e outra é, vamos dizer, a ordem jurídica comunista, que já está sendo implantada e que, para uma boa parte, inclusive para o nosso partido governante, é aquela que vale. Então as pessoas são muito iludidas quando elas acreditam que há uma ordem jurídica a qual elas podem recorrer, né? Como, por exemplo, agora a Cátia Abreu, ao lançar essa campanha do tirar o Brasil do vermelho, né? Impedir, porque o MST avisou que vai fazer novas invasões, uma nova onda de invasões, então a Cátia Abreu lançou essa campanha, tirar o Brasil do vermelho, na base de que as invasões são crime. Eu digo, ah, mas elas são crime do ponto de vista de uma das ordens jurídicas, do ponto de vista da outra, não. E as pessoas não estão querendo reconhecer isso, elas estão muito na base do wishful thinking, de que existe uma ordem estabelecida, né? E de que sempre se pode recorrer à ordem contra alguns abusos. Quer dizer, as iniciativas como o MST e tal ficam sendo como se fossem exceções. Mas, na verdade, elas não são, elas são a nova ordem. É preciso entender que tudo está sendo feito para que a nova ordem se substitua à antiga gradativamente, de modo que as pessoas vão aceitando, aceitando, aceitando. E mesmo quem se opõe a uma ou outra, vamos dizer, violência, a uma ou outra arbitrariedade, não entende a noção de conjunto que está sendo passado. Por exemplo, o sujeito que não, eu sou contra essas invasões e tal, mas depois ele vota, por exemplo, a favor de casamento gay. O cara não percebe a conexão entre uma coisa e outra. Não percebe que é um plano de conjunto, é uma nova ordem total, global, que já está sendo imposta. E que, para, do ponto de vista dos defensores dessa nova ordem, ela se compõe, evidentemente, de vários itens, todos conectados entre si, tanto faz que um ou outro item seja sacrificado hoje em favor de um outro item que está sendo avançado. Quer dizer, eles avançam uma nova proposta, avançam 25, 20, 25, 30, 40 propostas ao mesmo tempo. 12 delas são aceitas hoje, as outras são aceitas amanhã. A pessoa não entende que essa, vamos dizer, não é uma... O programa comunista não se constitui de itens separados, mas de um sistema. E nesse sistema, cada novo avanço puxa outros avanços. Então, de maneira que ou você se opõe ao conjunto, ou então é melhor não fazer nada, né? Agora, você veja aí, por exemplo, esse pessoal do PSDB, né? Que é odiado pela turma do PT. Mas é odiado, como sempre os social-democratas foram odiados pelos comunistas, que são parentes deles. Sempre, sempre foi assim, né? Na própria Alemanha, né, da Segunda Guerra, né, qual era o confronto que havia? Era, havia, de um lado, os social-democratas e de outros comunistas. E daí os nazistas inventaram uma terceira alternativa, entraram no meio, começaram a falar mal dos dois e acabaram levando, né? Mas com propostas que também eram parecidas com as de ambos. O controle estatal da economia. Ué, social-democrata era a favor disso, comunista é a favor disso, e nazista, fascista é tudo a favor disso. Então o que, que eles fazem? Às vezes o pessoal cria novos movimentos, aproveitando a onda e entrando na mesma onda e trocando só o nome, trocando as pessoas dos candidatos, né? Então é exatamente o que estão fazendo agora com, né, entre Zé Serra e Dilma Rousseff. Você vê que essa turma do Zé Serra, né? Olha que coisa incrível que sai. Eu estou lendo esse aqui, esse despacho, não sei onde saiu originalmente, mas eu li reproduzido no site da Verdade Sufocada. Tucanos reprovam ataque a Dilma pelo passado na luta armada. Quer dizer, os tucanos acham, eles são contra falar do passado da Dilma como terrorista, assaltante, etc, etc. Por quê? Porque eles eram todos aliados na luta contra a tal ditadura. Não apenas eram todos aliados, mas eram todos servos da ditadura cubana, né? Por exemplo, aqueles que dizem, ah, nós éramos contra a luta armada, nós éramos contra violências. Aqui, Arthur Virgílio disse: eu respeito o passado, mas a opção da Dilma foi uma opção errada. A opção certa foi a minha. Em vez dele, sabe o que ele fez? Em vez dele entrar para a guerrilha, ele entrou para o PCB, Partido Comunista Brasileiro. Ora, meu saco! Quer dizer, o PCB, de fato, ele tinha toda aquela conversa da coexistência pacífica, que era uma ordem de Moscou, tá certo? Mas isso não quer dizer que o PCB fosse contra qualquer iniciativa armada. Ele era contra ele assumir aquela iniciativa armada oficialmente. Então, o que, que ele fazia? Deixava o serviço sujo por conta das dissidências e depois ele levava vantagem como levou. Quer dizer, quando caiu o governo militar, quem foi que saiu ganhando? O velho partidão. Então, na época, eles encenaram, em 64, em 64, 65, encenaram lá uma ruptura que foi incentivada, sobretudo, onde foi liderada, sobretudo, pelo Carlos Marighella e o Caio Prado Júnior. Né? Alguns dos líderes armaram uma dissidência. A dissidência foi para a guerrilha. A guerrilha serviu ali de boi de piranha, meu filho, porque enquanto esse pessoal estava na guerrilha, o partidão estava montando o esquema da revolução cultural gramsciana, ocupando espaços, né, ocupando todas as instituições culturais, etc, etc. E quando a guerrilha se ferrou, os guerrilheiros foram reaproveitados como símbolos do movimento comunista. Então, qual é a diferença? Veja, o pessoal vem me mostrar, toda hora falando, Arthur Virgílio, homem de grande valor, está combatendo o PT. Meu Deus, ele está defendendo a opção de entrar para o Partido Comunista. O que, que é isto, minha gente? Acho que o Partido Comunista é que estava certo, porque eles não queriam violência. Não, eles queriam a Revolução Gramsciana, eles queriam só dominar as consciências. E note bem, não é que algum dia a União Soviética, o Partido Comunista, fosse contra o uso da violência. Não, ele é contra assumir publicamente a violência. Ele a fomenta por baixo. Vai dizer que o pessoal do Partido Comunista não ajudou a turma da guerrilha? Eu sei que ajudava, pô, eu estava lá, eu vi isso. Quer dizer, eles estavam usando apenas duas estratégias simultâneas. Uns camaradas leram lá o tal do Regis Debreck, aquela história do teoria foquista, criar focos de guerrilha para tudo quanto é lado, e decidiram ir por aí. Os outros leram Antônio Gramsci e acharam que era bom ir pelo lado do Antônio Gramsci. O que eles fizeram? Fizeram as duas coisas ao mesmo tempo. E continuam fazendo as duas coisas ao mesmo tempo. Né? Olha aí quem está lá junto com Zé Serra, Aloysio Nunes Ferreira. Lembra Aloysio Nunes Ferreira? Aquele que foi ministro do tempo do Fernando Henrique. Né? E aquele que disse que quando eu comecei a examinar lá as ideias dele, ele disse que eu estava mergulhando no esterco. E eu disse, Vossa Excelência tem toda a razão, estou mergulhando no esterco, mexendo nas suas ideias, é exatamente isso. Né? Quer dizer, o cara é um idiota, ele não sabe nem responder num debate. Né? Mas é isso aí, todo esse pessoal é comunista pra caramba. Né? E note bem, Arthur Virgílio, vê se Arthur Virgílio algum dia se arrependeu da sua opção. Você entrou para o Partido Comunista, Arthur Virgílio? O Partido Comunista estava matando milhões de pessoas no mundo inteiro, estava matando mais gente, tá certo? Do que até estava matando mais gente na própria União Soviética e nos países satélites do que o Fidel Castro matava em Cuba. Então qual é a diferença entre você e os terroristas? Por que, que a opção deles era errada e a sua era certa? Vocês eram todos puxa-sacos de genocidas. Todos vocês. Agora, confesso que eu também fui, só que eu fui durante 2 anos, eu me arrependi, estou tentando até hoje limpar a merda que eu fiz. Né? Agora, vocês não, porque eu não acredito em ex-comunista, eu acredito em anticomunista. Se você saiu daquilo, você viu o tamanho do crime, você tem a obrigação de passar o resto da sua vida combatendo aquilo. Não é assim, agora saí, vou para casa, não brinco mais. É isso que vocês estão fazendo. Agora, você vai para casa e não brinca mais. 30 anos depois, quando você vê essa turma chegando ao poder e fazendo a merda que está fazendo, aí você fica assustado e quer pará-los. Eu digo, mas você não pode parar porque você está contaminado. Né? Isso aí é que nem a história daqui, um padre safado que foi lá tentar fazer um exorcismo e chegou lá para o diabo e falou, em nome de nosso Senhor Jesus Cristo, sai daí. Daí o diabo pôs a cabeça para fora e disse, olha, de Jesus Cristo eu já ouvi falar, mas você quem é? Você está entendendo? Então, você, para combater o mal, meu filho, você, em primeiro lugar, você tem que se limpar. Todos erros, todos nós cometemos, todos nós somos pecadores, mas nós temos que lutar contra o mal que nós mesmos fizemos, porra. Agora, aqui o Arthur Virgílio quer se embelezar com a ideia de que os caras foram para a guerrilha e ele foi para o Partido Comunista, que era tão pacífico, tão bonzinho, nunca matou ninguém. Ora, porra, que palhaçada. Como é que nós podemos aceitar que a oposição, que o anticomunismo no Brasil seja personificado por estes indivíduos, como Zé Serra, Aloysio Nunes Ferreira, Arthur Virgílio. O que, que é isso, minha gente? Vocês não têm mais discernimento, vocês estão tão miseráveis que... Meu, o Brasil está tão miserável que qualquer sujeito que fala duas palavrinhas contra o PT, já aparece todo mundo dizendo: ah, nós temos um novo herói, ele está falando a verdade. Arnaldo Jabor, Arnaldo Jabor ajudou essa gente o tempo todo, tá certo? E depois que ele viu a merda, ele decidiu falar duas ou três palavrinhas e o pessoal se encanta com isso. Eu digo, mas vocês não têm discernimento nenhum? Você vê, essa turma lá do Rio Grande do Sul, do Fórum da Liberdade, pô, eles estão botando lá cada sujeito mais fraco. Bota lá o Rodrigo Constantino. Põe o Rodrigo Constantino para discutir com o Ciro Gomes. Ah, o Ciro Gomes usa o Rodrigo Constantino de papel higiênico e joga no lixo. Dá de 1000 a 0 no Rodrigo Constantino, porque é um moleque, um boboca. Não é qualquer sujeito que adere a ideias liberais que merece confiança nessa coisa. O indivíduo, para entrar nessa briga, isso não depende só da ideia que ele está subscrevendo no momento, né? E nem o programa lá do Instituto Milênio, nós somos a favor disso, a favor daquilo. Pera, mas o problema não é a ideia que você está falando agora, o problema é o conhecimento que você tem do assunto. Se você pegar, por exemplo, o que esse pessoal entende da história do comunismo, da estratégia comunista? Nada, nada, nada, nada, nada. Eles leram lá 2 ou 3 argumentos no von Mises ou no Hayek contra o comunismo, acham que já sabe tudo. Ah, o comunismo está superado. Eu digo, é por isso que o comunista ri dessa gente, porra. Né? Oh, meu Deus do céu. Então, agora, estão ficando tão fracos, mas tão fracos. E veja quem convidaram para ir lá no Fórum da Liberdade. O João Carlos Quartinho de Moraes, aquele vagabundo, mentiroso, charlatão, que foi lá na Unicamp, na plateia da Unicamp, se gabar de que ele foi condenado pela morte do capitão Chandra. E depois, quando eu, baseado na declaração dele, escrevi que ele tinha feito isso, ele disse que isso são calúnias e ainda reúne não sei quantos mil professores para fazer sinal, um protesto contra mim. E pior, está processando lá o Diário do Comércio, ele quer indenização, porque o Diário do Comércio reproduziu a fala dele mesmo. Mas o que é isto, porra? Depois eu fui ver, de fato ele não foi condenado por esse crime, embora tenha participado, porque ele foi do tribunal autoconstituído que condenou o homem à morte. Né? Mas ele de fato não foi condenado por esse crime, sim por um outro. Quer dizer, aí ele estava dizendo a verdade, mas por que mentiu antes? E qual foi o erro que eu fiz? O erro que eu fiz foi acreditar nele. Né? Como é que um cara desse é evidentemente um sem-vergonha? Outra coisa, lá no currículo dele dizia, filósofo que participou da luta contra a ditadura. Não fala do envolvimento dele nesse crime. E, sobretudo, que caso de filósofo é esse? A obra filosófica dele constitui de um livro muito chinfrim, um único livro. O resto é só coisa de ideologia mesmo. Né? Você tem que ser filósofo. Você não tem capacidade para nada em matéria de filosofia. O currículo dele filosófico é nulo. Absolutamente nulo. Né? Agora, ele é professor, não sei o que. Professor, pega os seus diplomas, enfia tudo no cu. Tá certo? Porque olha aqui, meu filho, eu fui admitido aqui nos Estados Unidos como um estrangeiro, presidente, dotado de habilidades excepcionais. Eu peguei o green card, mesmo tipo de green card que dão para grandes cientistas, para o Einstein, etc. Foi o que eu ganhei. Quer dizer, o que é um título universitário perto disso? Não é nada, porra. Quer dizer, qualificado sou eu. Agora, pega lá o currículo desse bosta, digo, olha, pede aqui um reconhecimento pelo governo americano de suas habilidades excepcionais, para você ver o que acontece. Né? Então, o Brasil não tem mais senso de medida, não tem mais senso de proporção. Você quer ver uma coisa? Nos últimos tempos, eu acho que tem mais turma católica falando mal de mim do que comunista. Por quê? Porque esse pessoal é tão ignorante, eles acham que tudo aquilo que não é fé, né, então é agnóstico. Né? Então, por exemplo, se o sujeito... Até outro dia eu estava conversando com uma amiga minha, ela lembrou a famosa entrevista que o Jung deu aqui, acho que nos anos 40. Carl Gustav Jung chegou aí e perguntava, você acredita em Deus? Eu falava, eu não acredito em Deus, eu sei que Deus existe. Eu tenho conhecimento, eu não preciso ter fé, eu tenho conhecimento. Todo mundo desceu o ponto de que é agnóstico. Eu digo, peraí. Santo Tomás de Aquino, a doutrina oficial da igreja é que a existência e os atributos de Deus não são matéria de fé, e sim de conhecimento e prova racional. Isso é a doutrina da igreja, mas os desgraçados não sabem. Olha, matéria de fé é, por exemplo, a ressurreição, é o segundo advento, é o nascimento virginal, isso é matéria de fé. Mas a existência e atributos de Deus não são matéria de fé, são matéria de conhecimento. Agora, você fala em conhecimento, já aparece 15 idiotas dizendo, ah, ele é agnóstico, porque o que vale é a fé, não é o conhecimento. E a gente é obrigado. Veja, eu me vejo obrigado a discutir com esse tipo de lixo, eu me sinto humilhado de ter que discutir com esses caras. Eu me sinto humilhado de ter que dar explicação. Agora, esse pessoal vive assim. Tem lá um monte de catoliquinho lá tentando procurar. Ah, vamos achar alguma coisa que a gente possa queimar a reputação do Olavo. Fico lá procurando picuinha, besteirinha, entendeu? E achando que vão conseguir fazer alguma coisa contra mim com isso aí. Mas, meu Deus, onde é que vai terminar a mesquinharia brasileira? Quer dizer, vocês estão tendo essa história que todo povo tem o governo que merece? Não é verdade. Eu acho que os americanos não merecem o Obama. De jeito nenhum, tá certo? Eles foram realmente enganados. Mas o Brasil tem um governo que merece, sim, porque já tem há bastante tempo, né? Vocês não tinham o governo que merecia, o brasileiro não tinha o governo que merecia, no tempo do Médici, que botou a economia para funcionar, o Brasil crescia 15% ao ano, tá certo? Milhões e milhões de pessoas foram tiradas da miséria, integradas na economia, aí você não tinha, aí você tinha um governo um pouco melhor que você merecia, tá certo? Aí o que você merece mesmo é toda essa putada aí que tem agora. Ah, quando você quer ver quando tem um governo que não merecia, o Itamar Franco. O Itamar Franco nunca roubou um palito de fósforo, tá certo? E é o cara que acabou com a inflação no Brasil. Não vai dizer que foi o Fernando Henrique, não. Foi o Itamar Franco, tá entendendo? E depois o que fizeram com o homem? Jogaram no lixo, tá certo? Porque Itamar é um homem honesto, é um bom administrador, só que é o seguinte, ele não entende nada de política, ele não sabe fazer política. Os outros fazem ele de trouxa, ele nem percebe, tá certo? Então, nesse tempo, vocês tinham um presidente decente. A única coisa que era indecente nele era aquele topete, né? Mas, no resto, era um homem decente. Agora, hoje, depois vocês têm mesmo o governo que merece, aí tem que ser Lula ou Zé Serra mesmo, tá entendendo? Agora, eu não, eu vou votar no Mário Oliveira, quer saber? Meu candidato é o Mário Oliveira, tá certo? Vocês não precisam me acompanhar, eu não estou fazendo propaganda, não estou fazendo nada, só estou declarando meu voto. Não. Então vamos aí. Agora, outra turma do Fórum da Liberdade, vê se vocês acordam, porra. Eu, antigamente, a gente ia lá, encontrava o Meira Pena, o Og Leme, né? Agora chega lá, tem Rodrigo Constantino. Gente, o que é isso, pô? Rodrigo Constantino e Quartinho de Moraes? Ora, vão a merda. Vocês são meus amigos, adoro vocês, mas quer saber? Vão a merda, porra. Quem tem alguém na linha aí? Alô?
1: Alô, Olavo?
0: Sim.
1: É o Marcelo de São Paulo.
0: Marcelo, tudo bem?
1: Tudo bem. É, eu tenho uma pergunta. É, em uma aula sua da História Essencial da Filosofia, o senhor disse que uma vez teve uma conversa com o Wyatt Perry e ele disse que o Brasil não era um país de católicos, mas um país de macumbeiros.
0: É verdade.
1: Eu queria saber se o senhor concorda com essa afirmação e queria também que o senhor comentasse um pouco sobre a influência do catolicismo na formação do Brasil e comparasse com os Estados Unidos.
0: Olha, aí eu tenho que
1: responder do cristianismo lá.
0: João Paulo II disse, ele esteve aí no Brasil, observou, conhece, tem muita informação. Ele disse uma coisa muito certa, ele disse, os brasileiros são católicos no sentimento, mas não são na fé. Quer dizer, é um catolicismo estético, um catolicismo feito de sentimentos, de sentimento e imaginação. Mas é um pessoal que não conhece que é a doutrina, tá vendo o que eu estava contando agora mesmo? Se você fala para eles que a existência de Deus é matéria de conhecimento e não de fé, eles dizem que você é agnóstico. Como é que se pode discutir com um ignorante desse, porra? Que não lembra nem Santo Tomás de Aquino, não sabe merda nenhuma, tá entendendo? Quer dizer, o pessoal não leva a sério a questão doutrinal. Eles simplesmente não estudam. Então ficam os caipiras que se escandalizam com qualquer coisinha que não parece com aquilo que eles imaginam que é o catolicismo. Você veja, o nosso Gilberto Freire também já observava que o catolicismo brasileiro é um catolicismo estético. E leia lá o livro do famoso livro do Mário Vieira de Mello, O Problema do Estetismo no Brasil, que é um clássico esse livro, né? Você vê que a civilização brasileira é estética e lúdica. Os pessoal só ligam então, para o que é sentimento, impressão e divertimento. Todo mundo quer se sentir bem. Eles não levam as coisas a sério. Eles não acreditam em realidade. Mas é tudo sonho, brincadeira, carnaval. Então, como é que pode ser católico assim? Por exemplo, o brasileiro, você não pode falar da morte. Eu digo, a primeira coisa que a igreja recomenda é que você se lembre que você vai morrer. né? Eu, assim, os meus alunos lá do Seminário de Filosofia, o primeiro exercício que eu dou para eles é eles escreverem o seu próprio

0: nós não, nós ficamos na dúvida até o último momento. Porque você pode achar que você é muito lindo e gostoso, mas a opinião de Deus é outra. Tem outro cara que acha que lá é o maior pecador, está o tempo todo fazendo penitência, batendo no peito, e Deus está achando ele lindo. Então, né, Deus não pensa que nem nós, ele entende coisas da gente que a gente não sabe, ele sabe nossa verdadeira história íntima, que nem a gente sabe, entendeu? Então, às vezes você está pensando que você está no pecado, não está tanto, e você está achando que está santo, também não está. Deus tem a objetividade total, nós não temos, né? Então, eu acho que, e sobretudo, se você vê a igreja no Brasil foi totalmente corrompida por esse negócio de teologia da libertação. Pensar que a teologia da libertação acabou, mentira, continua mandando aí. Os mesmos caras que não são porta-vozes oficiais do negócio estão contaminados pela coisa. E os que não estão, os conservadores, vão tudo para coisa que nem Legionário de Cristo, meu Deus do céu. Hã? Por que que o senhor está no Legionário de Cristo? Você pergunta a pessoa... Por que você gosta disso aí? Ele diz, não, a gente lá está tão bem, minha família está tão bem, minha mulher está tão bem, meus filhos estão tão bem. Eles querem se sentir bem, os desgraçados, porra. Então toma pico, dá o cu, você está entendendo? Mas não vai num treco desse, porra. Você está entendendo? Quer se sentir bem, né? Vai fazer alguma putaria, alguma coisa. Se o programa quer se sentir bem, meu filho... Porra, quem disse que a igreja foi lá para você se sentir bem? Não é para você se sentir bem. Eu nunca me sinto bem. Eu vou lá confessar meus pecados para o padre, embora o padre não está me vendo, eu estou lá morrendo de vergonha. Como é que eu vou me sentir bem numa hora dessa? Hã? Você vai pensar, você assistiu a Paixão de Cristo? Vai lá, eu estava vendo outro dia um documentário, né, de um sujeito, um cientista que está a partir do lado do Santo Sudário, está tentando... reconstruir, né, a aparência física de Cristo, né? Então, na hora que aparece que ele consegue filtrar as marcas de sangue, você vê, não tem um centímetro no corpo de Jesus que não esteja ferido com aquele chicote que tem aquelas pontas. Um negócio absolutamente macabro. Ah, é isso que os caras querem sentir bem? Você está vendo lá, vendo Jesus Cristo tomando porrada e está se sentindo muito bem? Quer dizer, vocês querem autoajuda. Vocês querem esse negócio adocicado, isso é uma vergonha. Agora, aqui, eu não vejo isso entre os cristãos americanos, embora tenha uma parte que é assim. Mas, em geral, não é o que eu vejo. Eu vejo que as pessoas aqui, elas têm consciência moral e se preocupam muito de se o que elas estão fazendo é certo ou errado. Todo americano discute isso. Faça a coisa certa. Qual é a coisa certa? Nós não sabemos. Em cada situação, você tem 5, 6, 7, 8 alternativas, todas confusas, e você tem que usar a cabeça, tem que se preocupar. Não é sentir-se bem, é preocupar-se. Você está entendendo? Ter a consciência moral, ter consciência moral é ter consciência culpada. E não culpado do que você fez, culpado do que você pode fazer nos próximos 10 minutos, 15 minutos. Agora, esse pessoal nunca quer ter problema de consciência, né? Eles nunca querem ter perplexidade. Eles nunca querem ter dúvida, né? Então, tu tá entrando na igreja como que tá tomando um pico. Hã? É para se sentir bem. Então, olha, vocês vão logo para um clube de sadomasoquismo, leva lá umas porradas, que é o que vocês merecem, né? Então, vamos lá.
1: É, só mais uma coisa.
0: Diga.
1: É, o senhor acha que... O cristianismo teve alguma importância na formação das instituições no Brasil como teve nos Estados Unidos?
0: Não teve uma influência tão profunda. Por quê? Porque durante o Império a igreja foi impedida de agir. Você não pode esquecer que tanto Dom Pedro I quanto Dom Pedro II eram inimigos da igreja. O Dom Pedro II foi um grande governante, não nego os méritos dele, mas eram ambos inimigos da igreja. Então eles proibiram a ação da igreja de todas as maneiras. Veja, quando começou o Império no Brasil, em 1822, havia 3 mil monges no Brasil. Quando terminou, quando veio a República, tinha 8. Por que que a igreja apoiou o movimento republicano? Porque o Império estava sufocando a igreja. Então nós ficamos quase 100 anos, tá certo? Sem a atividade catequética normal. Não podia abrir novas escolas religiosas. Foi a mesma coisa. Não houve aquela perseguição sangrenta que houve no México, por exemplo, que eles mataram padre para danar. Tá certo? Mas houve aquela... coisa brasileira, que é como o Lula faz, é tudo adocicado, tá? É barata, morde e assopra, tá entendendo? Então, houve essa opressão gentil, né? Não se matava ninguém.

0: como se estourava as pessoas, mas lentamente ia expulsando, boicotando, calando a boca, tomando as escolas, não deixando agir. Então,
1: mas
0: a igreja no Brasil foi cortada durante quase 100 anos.
1: Isso era uma coisa que já vinha desde o período colonial, né? Os bandeirantes perseguiam os jesuítas também.
0: Os jesuítas, sempre, olha, sempre tiveram dificuldade aqui. Porque tinha já aquele negócio do Marquês de Pombal. Até aqui botou os jesuítas para fora, né? Olha, tem cada sujeito, pensa cada idiotice. Não, tem que botar os jesuítas para fora, para daí poder inaugurar uma época de ciência e racionalismo. Fala, ai, meu saco, os únicos caras que faziam ciência em Portugal eram os jesuítas, o homem botou tudo para fora. É um idiota, esse Marquês de Pombal era um cretino. Né? Então, é claro que aqui eles tinham um pouquinho mais de liberdade do que tinham na metrópole, mas mesmo assim a coisa não foi brincadeira, e quando veio o Império, daí acabou mesmo. Tá certo? Depois, na República, eles tiveram um pouquinho, puderam respirar um pouquinho, mas também não foi grande coisa, não. Então, olha, a penetração do cristianismo no Brasil foi muito deficiente, muito superficial e periférica. Por isso que ainda tem essa mania da religião afro, tá certo? Que aqui não tem. Aqui você vê, tudo quanto é preto aqui é protestante ou é católico, porra. Né? Os pastores protestantes aqui, quase todos eles são pretos. O padre da minha igreja é preto. Tá, né? Vou lá na igreja de São José, está lá o padre que é preto. Então, agora, no Brasil, os caras botaram essa ideia. Ah, você é preto, você tem que seguir a religião afro. Eu digo, por quê? Quer dizer, a religião vem no código genético, você é escolhida pela sua raça. Que ideia mais imbecil? Aliás, racista. Tá certo? Então, eu acho que esse negócio de religião afro é atraso de vida. Acho mesmo. Porque essas religiões, vamos dizer, elas foram todas picotadas, elas se fragmentaram milhões de vezes. Aí chega um cara lá, um idiota qualquer, recompõe com um pedaço, uma pseudo-tradição que está na cabeça dele, e inventa lá um negócio e ele diz que aquilo é religião afro. Nós nem sabemos direito como foi a religião afro, pô. Então, aí tinha que cristianizar mesmo, mas nunca, o fato é que não cristianizou. Então, você vê, quem foi aqui o grande líder do movimento de direitos civis? Foi um pai de santo? Não, foi um pastor protestante, meu Deus do céu. Martin Luther King, é? Até no nome, Martin Luther, quer dizer, já é pastor protestante. Então, ó, o que faltou aí foi realmente o cristianismo. Agora, o pessoal aí, quando entra para a igreja, eles não têm mesmo o senso da espiritualidade das coisas. Então, eles começam a fazer um cristianismo puramente material, que consiste em duas coisas. Primeiro, consiste em ficar procurando pecado tudo quanto é lugar, e consiste em falar mal dos outros, né? Porque o brasileiro, assim, ele se arrepende muito dos pecados dos outros, né? Então, quando fala seus pecados, aí o cara, ah, não sei, né? E os do vizinho, ah, ele fez isso, ele comeu empregada, ele fez isso, ele joga, ele bebe, ele toma pico, ele dá o cu, ele faz isso, mas foi impressionante. Olha, eu estou dando aula aqui há mais de 30 anos. Toda vez que vem aqui um aluno meu fala mal do outro, eu já mando tomar no cu. Eu digo, eu não quero saber o que o cara fez de errado. Não vem contar para mim. Você está entendendo? Agora, no Brasil o pessoal adora essas coisas. Eu estou fazendo esse programa aqui há um tempão. Estou escrevendo. Vê se algum dia eu abri a minha boca para falar da conduta privada de qualquer pessoa. Da conduta privada, meu filho, a gente fala em privado. Se o cara vier me perguntar, digo, olha aqui, eu comi a mulher do fulaninho, o que, que você acha? Eu digo, eu acho que tu é um filho da puta. Tá certo? Para com isso. Tá certo? Se vier em privado perguntar. Agora, no Brasil, todo mundo quer falar dessas coisas em público. Eu asseguro para vocês, eu nunca mexi com isso. Eu falo mal de atitudes públicas, atitudes que têm efeito sobre os outros. Agora, no Brasil, todo mundo fica procurando essas coisas na vida alheia. Tanto que, quando acontece um grande crime, como esse dos Legionários de Cristo, os caras só veem o lado privado da coisa. Eles acham que assim, foi o padre Maciel que fez isso e aquilo. Eles não veem o crime organizacional, a máquina de corrupção que os caras criaram. Inclusive para soltar propina, né, lá no Vaticano, para impedir investigação, que eles fizeram isso durante décadas. Né? Se for só o padre Maciel que fez isso, aquilo com os meninos, e, bom, então é o caso de chamar o padre Maciel em privado, passar no sabão, mandar ele parar de fazer isso e mandar ele tentar reparar o mal que fez, tá certo? Então, agora, ali não se trata de um crime de pedofilia, se trata de um sistema de crimes, uma máquina de crimes, algo completamente diferente. E eu, todo dia eu leio esse noticiário que chega no Brasil, e ninguém percebe isso. Agora, aqui alguém me pergunta, você vê? Olha aqui, o Gustavo Silva pergunta esse negócio da Polônia. Foi mesmo acidente de aviação? O presidente da Polônia vai à Rússia para recordar o massacre de oficiais do exército polonês perpetrado pela KGB, né? E o manda-chuva atual da Rússia é um oficial da KGB, né? Responsável pelo envenenamento do primeiro-ministro da Ucrânia e daquele dissidente morto em Londres. Olha, você quer saber, Gustavo, da fase do Putin, eu acredito em qualquer coisa. Qualquer coisa de que acusem o Putin, eu acho que tem alta possibilidade de ser verdade. Porque um cara que foi chefão da KGB, né? A KGB é uma máquina de malefícios tão perfeita que o Satanás mandou pedir a cópia, o projeto, para ele fazer igual lá no inferno, tá entendendo? Então, esse negócio de matar pessoas e pois eles não simularam aquele ataque de terroristas chechenos, todo mundo horrorizado com os chechenos que estavam matando crianças, quando foi ver, foi o Putin que armou aquilo, que é um sujeito capaz de armar uma emboscada para matar criança, porque derrubar um avião para ele é mais tão fácil quanto dar um peido, pô, né? Ele não tem satisfação a dar a ninguém. Então, eu não tenho prova disso, não sei se foi isso, mas olha, se você desconfia, quer saber, eu também. Alô? Quem está na linha?
2: Boa noite, Olavo.
0: Boa noite.
2: Quem é? Fernando, Fernando, Rio Grande do Sul, tudo bem?
0: Tudo bem, graças a Deus. E aí?
2: Eu gostaria de comentar um artigo que saiu na revista Cigar Aficionado desse mês.
0: Uhum.
2: A respeito dessa fraude científica anti-tabagista. Eu gostaria de ler um parágrafo.
0: Leia.
2: Marvin Schenken e do Gordon Mott, que são os editores da revista. Começa assim: nada além da verdade. Eu vou tentar traduzir simultaneamente. Gostamos de acreditar que a comunidade científica não mente. Gostamos de acreditar que há padrões para a pesquisa que se ligam a princípios básicos da precisão e, dentro do que for humanamente possível, eliminem vieses pessoais e políticos. Em outubro, o Institute of Medicine publicou um estudo em que a taxa de ataques cardíacos nas cidades que haviam imposto restrições ao fumo havia caído mais de 17% no ano seguinte à sua aprovação. Imaginem o quê? O estudo estava errado. A análise original do Institute of Medicine examinou 11 estudos com relação à saúde e leis anti-tabaco. Mas um set de estudos foi calculado errado. E quando se descobriu o erro após a publicação, os resultados foram recalculados e mostravam não haver diferença significativa do ponto de vista estatístico. Bom, ao longo dos Estados Unidos, mesmo em cidades sem restrições de tabaco, os ataques cardíacos vêm caindo anualmente em 10% ao ano e até 25% ao ano em Nebraska e 12,4% na Carolina do Sul. Em outras palavras, não há como atestar cientificamente uma ligação entre suposta queda de ataques cardíacos e restrições ao tabaco. Ninguém nos ouvirá, somos uma revista sobre charutos, mas temos que publicar esse absurdo. Talvez alguém nos ouça. Olha, isso aí, Olavo. Muito obrigado, eu vou desligar e continuo ouvindo pelo computador.
0: Cara, os camaradas descobriram que o número de ataque cardíaco caiu também entre os fumantes. Então quer dizer o seguinte: o meu vizinho para de fumar e eu tenho menos possibilidade de ataque cardíaco, é isso? Então, é o seguinte, a redução do ataque cardíaco é devido, vamos dizer, à melhora dos tratamentos, à mudança na alimentação e assim por diante. Não tem merda nenhuma a ver com cigarro. Olha, vou contar um negócio pra vocês. Eu nasci com um tumor na traqueia do tamanho de uma laranja. É um negócio que eu já devia ter morrido direto. A partir dos 15 anos, comecei a fumar que nem um doido, não parei até hoje. Era pra ter morrido há muito tempo. Se esse negócio matasse, eu seria candidato número 1. Qualquer médico que olha aquela minha radiografia fala, pô, você não pode nem chegar perto de cigarro, cuidado com o fumo passivo. Então eu aqui fumando 3 maços de cigarro há mais de 40 anos, tá certo? E até agora não aconteceu nada. Né? Eu vejo os camaradas da minha idade, estão tudo com cara de defunto. E estou eu aqui, né? Todo bonitinho, sem ruga, né? Trabalhando pra caramba, tá certo? Então, é tudo isso aí uma empolhação, evidentemente. Agora, veja, esta mesma semana no Brasil, o que aconteceu? Tem até uma notícia sobre isso. Espera aí. Olha aqui. Procuradoria dá parecer favorável a leis estaduais. Olha aqui o Globo quando está escrevendo. Dá parecer favorável a leis estaduais que restringe fumo em locais públicos. Leis restringe é o cu da sua mãe, redator. Mas em todo caso, né? Ele diz o seguinte, diz que a lei não visa a reprimir os fumantes, mas a proteger as pessoas contra os riscos decorrentes do tabagismo passivo. Olha, anos atrás, o pessoal de uma fábrica de cigarro, não vou nem dizer qual foi, chegou para mim e disse, olha, você não quer escrever uma coisa a respeito dos direitos dos fumantes? Eu falei, não. Porque você está acreditando que existe uma ordem jurídica que... E você pode confiar nela. Eu não paro dessa premissa. Por quê? A ordem jurídica é constituída de pessoas. Essas pessoas estão dentro da mesma atmosfera cultural que estão as outras. E elas recebem a mesma influência. E elas acreditam na mesma mídia que todo mundo acredita. Então o que você tem que atacar é a fonte das crenças vigentes e não o efeito final, que é uma sentença judicial. Tá certo? O que você tem que mostrar é que essas... Você tem que destruir a credibilidade científica desses falsos estudos. Mostrar que são todos charlatães, interesseiros, estão levando dinheiro de empresa farmacêutica para dizer isso. É isso que você tem que fazer. Daí você fala, ah, não, isso aí nós vamos comprar briga. Eu falo, ah, meu filho, se você não quer... O cara está batendo em você, você não quer comprar briga com ele. Então é o seguinte, você, não é que você não quer brigar, você quer fazer metade da briga. Porque metade da briga consiste em bater, a outra metade consiste em apanhar. Você quer participar só dessa segunda parte. Tá certo? Porque apanhar também é briga, meu filho. Tá, eu acho que parar a briga é o seguinte, você pega o seu agressor, né, segura ele, amarra o desgraçado, não deixa ele bater em você mais. Daí sim, daí acabou a briga. Né? Agora, se você não tiver coragem para isso, Deus, pelo menos corra, fuja, mas você não tem nem coragem de fugir. Fica lá apanhando e dizendo eu sou da paz, fazendo aquele negócio, aquele gesto de passarinho assim na frente do pescoço. Né? Agora, você quer ver como a mídia brasileira é filha da puta? Aqui tinha uma notícia aqui. Militares pedem que STF altere entendimento da lei para punir torturadores. Quer dizer, os militares estão pedindo que os militares sejam punidos? Que militares são esses? Quando você vai ver, é tudo militar comunista, porra! Agora, no Brasil é o seguinte. Quando alguém fala alguma coisa contra o comunismo, eles, a mídia põe assim, fulano de tal... militar de extrema direita ou ultraconservador, etc. Quando é um comunista, não tem rótulo ideológico. O sujeito aparece só pelo nome da profissão. Agora, você vê, até o Fórum da Liberdade, que agenda Fórum da Liberdade, vocês estão muito puxa-saco de comunista. Porque você, para escrever o currículo do Quartinho de Moraes, você nem diz que ele é comunista. O cara é dirigente do PCdoB, partido maoísta, partido que sustentou e aprovou o governo mais genocida que existe na história humana, que matou 70 milhões de pessoas. E vocês... Não, Quartinho de Moraes é filósofo. Nem para dizer filósofo comunista. Nem para isso vocês têm culhão. O que aconteceu com vocês, gente? No tempo que eu ia aí no Fórum da Liberdade, vocês não eram assim. Hã? No tempo do Sérgio Levin, vocês não eram assim. Hã? O Sérgio Levin tinha coragem, botava o pino na mesa e falava que tinha que falar. E agora o que está acontecendo aí, porra? Ficam dando ouvido a Rodrigo Constantino e outros. É que nem quando entrou o tal do Alex Catarino lá, que foi pedir dinheiro pro governo. O governo disse, nós damos dinheiro, mas você tem que botar lá um ciúminho comunista para agradar a gente. E o desgraçado topou. Gente, não é assim que se faz política, não é assim que se luta. Vocês estão seguindo a forma do fracasso. Não está.